0: Olá, sejam muito bem-vindos a mais uma edição do Vamos ao Fado. Esta é a edição número 34. Eu sou o Carlos Rocha e é com muito gosto que vos faço companhia em mais uma viagem pelo universo do Fado. Uma viagem que passa pelas grandes vozes de ontem e de hoje, pelos fadistas que fizeram história e também por aqueles que continuam a dar nova vida ao nosso Fado. E como sempre, vamos recordar, escutar e descobrir histórias por detrás de algumas destas grandes interpretações. Começamos e abrimos este programa naturalmente com uma das maiores vozes de sempre. Estivemos a ouvir Amália Rodrigues com o tema Perseguição, um fado cuja letra é de Avelino de Souza e a música de Carlos da Maia. Perseguição ficou também ligada à história de Maria Alice, a sua primeira grande intérprete, antes deste ser retomado por Amália Rodrigues. Hoje também vamos recordar dois nomes muito importantes da história do fado, duas referências de épocas diferentes, mas que fazem parte dessa enorme memória fadista que queremos continuar a preservar no Vamos ao Fado. Porque recordar estes nomes é também recordar a história, as vozes e as interpretações que ajudaram a construir aquilo que hoje conhecemos como fado. É assim que lhe dizemos e que vamos ficar com a nossa rubrica habitual dos fadistas esquecidos ou não.
1: Olá, Carla. O que estás a fazer?
2: Olha, estou a ouvir fadistas esquecidos ou não.
1: Como assim? O que é isso?
2: É um projeto do Joaquim Silva e do Fernando Batista. E tem uma página no Facebook. Basta pesquisares por este nome. Fadistas esquecidos ou não.
1: Muito bem.
2: E nós, todas as semanas, vamos trazer aos nossos ouvintes dois temas aqui para o Vamos ao Fado.
3: Olá, Carlos. Fadistas esquecidos ou não. E esta semana as escolhas são, em primeiro lugar, a Maria Teresa de Noronha, que canta o tema No Amor Não Há Segredos, com letra de Hernani Correia, na melodia de fado Cigana, atribuída a Henrique Lourenço, aqui com o acompanhamento de Raul Neri, Joaquim Duval e Joel Pina.

E agora, o Maurício Campelo, que canta o tema E a Vida Continua, com versos de José Guimarães, na melodia de fado de Zé Negro, atribuído a Francisco José Marques, aqui com o acompanhamento de Samuel Cabral, Nel Garcia e Manuel Teixeira. Nós voltamos certamente para a semana com mais fadistas esquecidos ou não. Até lá, desejamos a todos muita saúde e bons fados, e o Vamos ao Fado segue, claro está, com Carlos Rocha. Até para a semana, para aqueles que acreditam, se Deus quiser.

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1: Pois é, pode e deve juntar-se a nós no nosso Facebook. Tem por lá muitos e bons fados também. Estamos na nossa página do Facebook, onde pode escutar aquele fadista que já não ouve há muito tempo, quem sabe. Vá ficando atento, porque as novidades vão todas estudinhas para lá. Ora, e depois desta viagem pela memória do fado, chegamos a uma das grandes figuras do fado e também do Teatro da Revista Português, Hermínia Silva. Vamos escutá-la a interpretar o tema Fado da Sina, com letra de Amadeu Duval e música de Jaime Mendes. Um fado que ficou particularmente associado à voz e à personalidade da Hermínia. Ora, e depois continuamos com o Jorge Góis e um tema que nos transporta imediatamente para uma Lisboa popular, castiça e cheia de imagens. O tema chama-se Quentes e Boas. Ora, nada melhor. A letra é de José Luís Gordo e a música de Fontes Rocha. É um daqueles fados que conta com uma história através de uma personagem e de uma cena muito portuguesa. O vendedor das castanhas pelas ruas da cidade. Vamos ao fado com Hermínia Silva e o nosso Jorge Góis.

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2: Pois é, e não se esqueça que pode acompanhar também o canal do WhatsApp do Vamos ao Fado. É mais uma forma de estar perto de nós, de receber as novidades do programa. Também, se quiser uma mensagem direta, basta para isso enviar uma mensagem para o 910-464-989. Claro, isto tudo através do WhatsApp. Responderemos, prometemos que respondemos o mais breve possível. Ora, e continuamos agora com uma voz de uma geração mais recente do Fado. Adriana Paquete interpreta o tema Oração Noturna, este tema com letra de Marco Oliveira e a música de André Teixeira, numa composição criada sobre o Fado Adriana. Uma interpretação marcada pela intimidade e pela sensibilidade que o próprio título já sugere. Depois vamos ficar com o nosso destaque semanal, que é dedicado a um grande nome da história do Fado. No entanto, e no entretanto, delicie-se com a voz da Adriana Paquete. Fique para saber tudo depois de ouvirmos a cantar este belíssimo Oração Noturna.

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1: Hoje destacamos António Carlos Pereira Frazão, mais conhecido como Carlos Zell, que nasceu na freguesia da Parede, em Cascais, a 29 de setembro de 1950 e veio a falecer em Cascais a 14 de fevereiro de 2002. Com mais de 30 anos de carreira, subiu ao palco no teatro de revista e musical. Participou e apresentou vários programas de televisão e na música. Para além de fazer parte do elenco de várias casas de fado, atuou em todos os casinos portugueses de então e protagonizou espetáculos aquém e além fronteiras. Em 1967, com apenas 17 anos, iniciou a sua carreira profissional, editando nesse ano o seu primeiro álbum, de seu nome Rosa Camareira. Estreou-se, no ano seguinte, na emissora nacional. O tema Nunca Mais Darei um Cravo, incluído no EP É Fado, traria a Carlos Zell polémica e fama. Ao ter sido gravado depois do denominado Verão Quente de 75, registado no ano seguinte à Revolução dos Cravos, cantor com várias presenças em programas televisivos desde 1980, Carlos Zell chegaria a participar como ator na telenovela Cinzas, de 1992. Carlos Zell foi um dos sócios fundadores da Academia da Guitarra e do Fado. Carlos Zell pisaria também os palcos do teatro, sobretudo nos anos 90, participando em várias revistas no Parque Meyer, como Ai Quem Me Acode, como fadista no musical Fados, de 1994, ou ainda como ator na opereta A Severa, de 1990, de Júlio Dantas. Entre outras distinções, Carlos Zell recebeu em 1993 o Prémio Prestígio, atribuído pela Casa de Imprensa, instituição que também lhe concedeu o Prémio José Neves de Souza em 1997. Mas em 1994, o programa da RTP A Música dos Outros, apresentado por Luís Represas, dedicou o seu 10º episódio à carreira musical de Carlos Zell. Em 1997, recebeu da Câmara Municipal de Cascais a Medalha de Mérito Cultural. Em 1998, participou no disco Arpejos e Gorgueios, da cabo-verdiana Celina Pereira. Carlos Zell foi uma das pessoas do fado que Batista Bastos juntou no livro Fado Falado, em 1999, da editora Ediclube. Prefaciado por José Saramago e com 26 conversas com nomes desde Alcindo de Carvalho a Vicente da Câmara. Na sua carreira, Carlos Zell atuou várias vezes fora de Portugal e para além da Europa, visitando o Brasil, a Argentina, o Chile, a Venezuela, o Canadá e até mesmo o Senegal, incluindo no seu roteiro grandes salas como o Queen Elizabeth Hall, em Londres, o Cité de la Musique, em Paris, ou o New Jersey Performing Arts Center, em Newark, Nova Jersey, nos Estados Unidos. Em 2000, lança com tradição que seria o seu último trabalho em vida, que inclui grandes fados clássicos como Nossa Senhora do Fado, Poema do Nosso Amor ou Coração Atormentado, mas também, fazendo jus ao trocadilho eufórico do título, um fado da internet ou uma versão de Fado Tropical de Chico Buarque de Holanda. Este trabalho, com chancela da editora Movieplay, incluindo canções escritas por Raul Lindipo, do Ouro Negro, e do filho do fadista, o Nuno Frazão. A acompanhar Carlos Zell, encontramos José Luís Nova Costa na guitarra, o Francisco Gonçalves na viola e Joel Pina no baixo e ainda Siegfried Suk na flauta. À data da sua morte, Carlos Zell atuava semanalmente à quarta-feira, à noite, no Casino Estoril. Eram chamadas as Quartas de Fado, um evento organizado e promovido durante 2 anos pelo artista. Desde 2002, este casino passou a organizar a grande gala do fado Carlos Zell, em homenagem ao fadista. Em 2010 foi lançado um disco ao vivo chamado Quartas de Fado, contendo uma introdução de Júlio César e músicas gravadas em 2001 nas Quartas de Fado do Casino Estoril, com a participação de Paulo Parreira, neste caso, e Fernando Silva na guitarra, João Mário Veiga e Carlos Garcia na viola e Pedro Nóbrega, Ricardo Cruz e Armando Figueiredo no baixo. Entre as 18 canções, recolhidas pelo investigador José Manuel Osório, encontram-se temas conhecidos como Recado a Lisboa, Minha Primeira Cantiga, ou ainda Loucura, e Saudades Trago Comigo, e mesmo o Prece. E uma faixa em que Carlos Zell improvisa com o pianista Bernardo Sassetti. Vamos assim escutar o tema que tornou Carlos L mais popular, intitulado Nunca Mais Darei um Cravo, com letra de Vítor Pereira de Melo, no Fado Amora, da autoria de Joaquim Campos, aqui acompanhado pelo conjunto de guitarras de Jorge Fontes.

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1: Está a ouvir o Vamos ao Fado, um programa que desde 2013 tem como missão levar o fado mais longe e manter viva a memória dos grandes nomes desta nossa música. Sigam o Vamos ao Fado nas nossas redes sociais e subscrevam o nosso canal no YouTube. Ajude-nos também a divulgar o fado, ora. E continuamos o nosso programa com uma grande senhora do fado, Esmeralda Amoedo. Vamos ouvi-la interpretar o tema Fado para esta noite. Um tema com a autoria de César de Oliveira na letra e na música o Ferrer Trindade. A Esmeralda Amoedo foi vencedora da primeira grande noite do Fado de Lisboa, em 1953, e teve uma carreira com mais de 5 décadas. Uma voz que deixou uma marca muito própria na história do fado. Depois, fazemos uma viagem até ao norte, até à nossa cidade invicta, a cidade do Porto. Bruno Alves interpreta Apenas Porto, um tema que é, ele próprio, uma declaração de amor à cidade invicta. A letra é de Fernando Campos de Castro e a música de Paulo Faria de Carvalho. Um fado que fala do Porto, das suas ruas, do Douro, da Ribeira e dessa ligação tão forte entre a cidade e quem nela vive. Vamos ao fado.

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3: Ora, e se ainda não acompanha o nosso canal do WhatsApp, procure por Vamos ao Fado e junte-se a nós. É simples, é gratuito e é mais uma forma de acompanhar tudo aquilo que acontece no nosso programa. Chegamos a mais um momento poético, aquele habitual aqui já no nosso programa com a nossa Silmar. Um momento para parar por instantes, ouvir a palavra e deixar que a poesia encontre o fado. É assim que vamos dar as boas-vindas à Silmar. Olá, Silmar.
4: Olá, Carlos. Hoje trago o poema Outono, de Silmar, do livro Cálice de Amor e Sofrimento. A natureza dorme lentamente, envolta em manto de melancolia. As folhas vão caindo tristemente, tudo a ficar sem cor e alegria. O vento, num gemido bem pungente, eleva aos céus estranha sinfonia. Tamborilando a chuva persistente, minha alma emerge em doce nostalgia. Morre meu ser na paisagem dolente, como folha que tomba docemente num misto de encantar e de agonia. O mergulhar das fontes é plangente, perdendo-se no espaço infinitamente, sufocado pela forte ventania. Gostaria de ouvir Aldina Duarte em Ai, meu amor, se bastasse.

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2: Estamos assim de volta para mais fados e para terminar esta edição do Vamos ao Fado. Vamos escutar Jorge César e o tema A Forma Como Te Vejo, na versão associada ao Fado Suspiro. A letra é de José Fernandes de Castro e a música de Alfredo Duarte. Uma letra que olha para o amor através da imagem, do rosto, do olhar e de todos aqueles pequenos detalhes que fazem nascer um sentimento. Depois, uma das grandes vozes da nossa música, Maria da Fé. Vamos ouvi-la interpretar aquele que se tornou um dos seus grandes temas, Até Que a Voz Me Doa. A letra é de José Luís Gordo e a música de Fontes Rocha. Um tema que é, de certa forma, uma verdadeira declaração de amor ao fado. Esperamos que tenha gostado desta nossa viagem, da nossa companhia e da nossa parte. Resta agradecer a sua companhia. Voltamos para a próxima edição com mais fado, mais histórias e mais vozes que merecem ser ouvidas. Até lá, eu despeço-me com amizade. Façam o favor de serem felizes. Até para a semana. E para aqueles que acreditam, se Deus quiser. Fiquem com o Vamos ao Fado, Jorge César e a Maria da Fé.

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São 4 horas para ouvir.

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São 7 horas. Para ouvir

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São 10 horas. Para ouvir.

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São 2 horas. Para

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São 5 horas. 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

0: sítio para onde vamos hoje. Portanto, é uma marcha popular. E agora sim, vamos lá começar por saudar. Começo primeiro pelos mestres. Boa tarde, mestre. Boa tarde, professor Joaquim.
1: Ora, boa tarde, Abílio. Boa tarde, Silvina. Boa tarde, Angelina. Boa tarde aos ouvintes, quer da Rádio Portugal Star, quer da Rádio Alpedouro. Pois vamos até Arganil, sim, senhor. Neste agradável fim de tarde, já a lembrar um pouco o outono, não pela temperatura, que pelo menos aqui por Évora continua bastante alta, mas pelo facto de o sol já se pôr por volta das 7:30, o que é uma característica já dos tempos outonais, em que os dias vão sendo cada vez mais pequeninos, cada vez mais pequeninos, e portanto isso já se nota bem nestes fins de tarde, que apesar de tudo continuam, pelo menos por aqui, bem quentes. Um abraço para todos e espero que se divirtam escutando informações aqui sobre Arganil, uma das certamente interessantes terras do nosso país e sobre a qual também normalmente não se fala muito, porque, como diz o verbo, o velho adágio, né? Portugal é Lisboa e o resto é paisagem. E vamos um pouco contrariar isso, dando informação sobre Arganil e passando música relacionada com o tema.
0: Pois bem, e como se diz na gíria, os dias estão a ficar como a mulher portuguesa, não é, professor? Estão a ficar pequeninos.
1: Exatamente. É? Certíssimo.
0: Ora, pequenino por pequenino, vamos de lá, estou gago hoje, vamos de lá para cá e vamos até Lisboa. Silvina, boa tarde, Silvina. Olá, Silvina. Não sei o que aconteceu com a Silvina. E agora vamos até a Angelina. Boa tarde, Angelina.
2: Boa tarde.
0: Enquanto eu vou tentar resolver o problema com a
2: Estou eu a saudar os nossos ouvintes da Rádio Portugal Star e da Rádio Alto Douro. Bem-vindos a mais um programa de Estradas de Portugal. E vamos continuar a falar sobre Arganil. Na semana passada falamos na sua localização, na origem do seu topónimo, na história, nos diversos monumentos, e agora temos mais coisinhas para falar. Espero que gostem, até às 20, fiquem connosco e vamos ter um programa agradável e um passeio muito interessante aqui por terras de Arganil. Não sei se o professor quer acrescentar alguma coisa sobre o Arganil, sabe alguma coisa de Arganil?
1: Não, olha, não. Eu também perdi o programa do sábado passado.
2: Exato.
1: Por motivos de natureza pessoal.
2: Claro, claro.
1: E pronto, não tenho assim muita informação, muito pouco, sei mais ou menos onde é que se situa, né? Creio que pertence ao distrito de Coimbra ou ao distrito de Leiria agora?
2: Distrito de Coimbra.
1: Coimbra, exatamente.
2: E está limitado por Penacova, por Tábua, por Oliveira do Hospital.
1: É o nome de uma terra que
2: Ceia.
1: Não.
2: Ah, é muito engraçado este nome, Penacova.
0: Penacova. Muito bem.
2: É muito engraçado.
0: De pé na cova, pé na cova.
1: Diabo é que o problema é se a gente, ao escrever, faz ali uns espaçozinhos manhosos, fica um nome tremendo.
2: Pois é, pé na cova.
0: Bom, mas vamos lá então falar com a Silvina. Boa tarde, Silvina.
3: Olá, olá. Boa tarde, ouvintes da Rádio Portugal Star, da Rádio Alto Douro. Olá, António Pedro. E àqueles ouvintes, um especial olá, porque sabemos que nos ouvem sempre. E convido-os a que fiquem connosco, porque hoje vamos terminar a nossa viagem pela linda região de Arganil.
0: Muito bem. E a propósito de terminar e não terminar, se eu decidi trazer aqui, a semana passada já o fiz e vou fazê-lo outra vez, mais uma lenda sobre Arganil. Não sei se vocês conhecem a lenda do castanheiro e o menino da ladeira. Não conhecem?
4: Não.
0: Então eu vou-vos contar.

0: Diz então a lenda que o castanheiro e o menino da ladeira, na encosta do Monte Alto, em Arganil, existe uma capela dedicada ao menino Jesus da Ladeira, tendo em volta uma densa floresta de castanheiros. Conta-se que um dia uma velha, muito velha, não sei se teria nariz arrebitado, não é? Como diz aquela quadra do baile mandado, mas aqui era só uma velha, muito velha, entrou na capela em dia de festa e, achando a imagem tão bonita, levou-a roubada debaixo de um chaile. Cautelosa foi esconder a imagem na toca aberta de um castanheiro, mesmo ao lado do caminho real, um sítio onde ninguém, certamente, daria por ela. Passados alguns dias e sem que nada tivesse acontecido, a velha foi buscar a imagem, porém desorientou-se e acabou por não saber onde a tinha escondido. Passou o verão, as castanhas caíram no outono, depois caíram as folhas a todos os castanheiros. Então, o inverno, as tempestades sucederam-se, mas, surpreendentemente, o castanheiro que abrigava a imagem manteve as folhas amarelas da cor do ouro. Entretanto, o povo deu pela falta da imagem, ficando alvoroçado, até que um dia, um pastor parou junto do castanheiro e descobriu a imagem. Deu vivas e mais vivas, alegrou a povoação e logo se fez uma procissão, conduzindo um menino para o seu altar na capela. Acontece que aquele castanheiro nunca mais perdeu as folhas tão lindas da cor do ouro. E disse também que é por isso que ainda hoje o castanheiro é a última árvore a perder as suas folhas amarelas. E assim se contou esta bela história do menino e do castanheiro. E que tal?
1: Interessante, sim, o castanheiro não é uma árvore que normalmente, tanto quanto me parece, à primeira vista, não é uma árvore que seja muito frequente nas lendas, né?
2: Pois não, as oliveiras.
1: É a oliveira, exatamente, sim. Aliás, isso tem a ver com a Bíblia, não é?
2: Pois, exato.
1: Tem a ver com a Bíblia, porque a oliveira foi o ramo, a pomba, trouxe quando dilúvio, né? Foi um ramo de oliveira que a pomba trouxe.
2: A figueira também é muito falada na Bíblia.
1: E exato, a figueira também, por motivos de Judas, o episódio da traição de Judas, não é? Aqui temos o castanheiro, que é uma árvore bastante simpática. Uma árvore que não é bem da tradição mediterrânica, foi aclimatada, enquanto que a oliveira e a figueira e a vinha são árvores de climas mediterrânicos mesmo, são mesmo originárias das zonas mediterrânicas. O castanheiro é das zonas mais interiores da Europa, mais continentais, tipo a Áustria, as zonas da Hungria, a própria França, as zonas mais interiores, porque o malandro do castanheiro não gosta muito da marzia, nem de verões demasiado longos e quentes. Por isso é que, por exemplo, aqui na minha região, na zona do sul do país, o castanheiro é raríssimo. E por curioso, acho que é uma questão curiosa, é que a sul do Tejo, onde ele aparece, embora pouco, ou pelo menos há uns, agora se calhar já com os fogos, se calhar já nem é isso, mas é na Serra de Monchique. Na Serra de Monchique apareciam novamente castanheiros. Porquê?
0: Exato.
1: Porque a altitude
0: é uma zona fria.
1: Torna o clima mais frio. Também pode provocar o aumento da pluviosidade, tanto da chuva, e então a gente tinha aqui por aí abaixo, deixava ali a seguir à Serra de São Mamede, que é outra serra em Porto Alegre, onde eu, e isso, aí ainda existem
0: em Porto Alegre. Sim, eu ia falar nessa zona do Alentejo. Exatamente, por ser muito frio no inverno.
1: Exato. Para baixo, só depois em Monchique.
0: Claro.
1: Mas pronto, aparece-nos aqui o simpático castanheiro.
2: Castanheiro dá as castanhinhas para a gente comer no inverno.
1: Exatamente. E é uma árvore com uma tradição muitíssimo importante na qualidade alimentar, principalmente das pessoas do norte interior do nosso país.
0: Exatamente,
1: e não só, do resto do país
0: Montes tinham muita castanha, exatamente, para, e substituíam muitas vezes a castanha pela batata.
2: Aliás, a batata pela castanha.
0: A batata é que foi substituída pela castanha.
1: Exato.
0: Exatamente.
1: Exato.
0: Por outro lado, uma outra árvore que falaram aí, e o castanheiro é uma árvore que se tornou centenária porque dura muitos anos, não é? O castanheiro tem uma duração muito longa.
1: E também tem uma madeira, a marcenaria tradicional também utilizava muito a madeira do castanheiro para fazer aqueles móveis antigos, daquelas arcas que existiam nas casas antigamente. Muitas delas eram feitas de castanheiro.
0: As cerejeiras também. Mas a propósito de árvores, há uma árvore que também, e creio que é a única que dá fruto sem flor, que é a figueira, que vocês falaram aí.
1: Exatamente. É?
0: Muito bem. E se vos falar agora de um senhor chamado Carlos Bernardino, sabeis de quem se trata?
1: Não sei, não faço ideia.
0: O Carlos Moura Bernardino nasceu na aldeia de Sãs d'Égua, na freguesia do Piodão, em 15 de maio de 1953. Estou no seminário de Coimbra e durante as férias escolares esteve pela primeira vez no Luxemburgo, país pelo qual sempre manteve um forte interesse. Começou depois a trabalhar na restauração, tendo eventualmente atingido o posto de administrador do grupo empresarial Happy Snacks, com um grande impacto no Luxemburgo, onde representava a Pizza Hut e outros restaurantes franchisados. Com efeito, devido à sua carreira destacada nesta área, recebeu um prémio empresarial da Câmara de Comércio e Indústria Luso-Luxemburguesa em 2011, promoveu de forma decisiva o património natural e cultural português, especialmente do Conselho de Arganil, no Luxemburgo, tendo sido considerado pelaquela autarquia como um verdadeiro embaixador da cultura portuguesa naquele país. Esteve ligado à Associação Amizade Portugal-Luxemburgo durante cerca de 40 anos, onde chegou à posição de vice-presidente, tendo contribuído para o reforço das ligações entre os dois países. Foi igualmente um dos responsáveis pela fundação do jornal Contacto, que promoveu a divulgação da comunidade portuguesa no Luxemburgo. Morreu em 26 de maio de 2014, lá, no Luxemburgo, devido a uma doença grave, tendo sido depositado no cemitério de Sãs d'Égua. Em setembro de 2025, foi galardoado com a medalha de mérito de Arganil, no grau Prata Dourada, tendo então sido recordado como um homem que engrandeceu o Conselho de Arganil e levou o seu nome muito além das nossas fronteiras, e um exemplo de dedicação, de amor à terra e de espírito genuinamente regionalista. E assim vos falei desta figura. Pois é, uma figura interessante, não é, professor?
1: Da nossa imigração, acho que são 4 milhões ou 5 milhões de portugueses que estão espalhados aí por variadas partes do globo. E pronto, e há sempre nesses 4, 5 milhões, mais coisa, menos coisa, há sempre pessoas que assumem papéis de destaque e que são responsáveis pelo facto de, em muitos dos casos, mesmo nas segundas gerações, haver ainda pessoas que ainda sabem o português e ainda têm alguma relação afetiva com o nosso país.
0: Deixa é que vos pergunto, gostais de marchas?
1: Sim.
0: Então vamos lá.
1: Se não forem militares.
2: Vamos marchar, então.
1: Militares,
0: vamos, aqui ao som do peão das nicas do Carlos Peão.
2: Vamos marchar.
0: Vamos embora?
2: Vamos marchar.
0: Vamos lá, então.

0: Pois bem, com este peão das nicas, estávamos aqui em conversa com o microfone fechado. Este Carlos escreveu enormidade, escreveu muitas, mas mesmo muitas letras para cantores portugueses. E foram aquelas que provavelmente estarão escritas e ainda não se conhecem, direi eu.
1: E em poucos anos.
0: E em poucos anos de vida.
1: Em poucos anos. Imagina se ele não tivesse morrido com 31 anos ou 32. Se ele tivesse chegado aos 60, não sei quantos, meu Deus.
2: Ele apanha aqui muito bem, caracteriza aqui muito bem um certo tipo de pessoa, principalmente dos anos 80, que foi, ele morreu aqui em
1: 88. Com 30 anos, época, ou 32 anos, assim uma coisa. Acho que
2: aquela época era típica em refilões desse género. Hoje em dia os refilões continuam a existir, mas é completamente diferente. O espírito da refilis é completamente outro.
0: Ele até tem um tema que é: está calado, Zé. Está calado, refilão faz mal à vesícula.
2: Exato.
1: É engraçado que ele tinha temas muito sérios, outros temas muito românticos, e depois tinha uns temas muito divertidos, com uma linguagem muito popular. E ele conseguia abranger todo o tipo de pessoas, no fundo. Era engraçado como é que ele tinha uma capacidade
0: e
1: enorme.
0: E transportou o nosso vinho do Porto Além Fronteiras, claro. Aquela canção
1: extraordinária, por acaso.
2: Por acaso é engraçado que eu, quando participei no Congresso Esperanto em Belgrado, no único que participei ao vivo, até o momento, era do Congresso Espera dos Esperantistas Cegos. E estava lá um gajo, que é um alemão, que canta e adapta temas conhecidos da música popular, digamos, da música de grande divulgação de vários países. E ele, justamente, uma das canções que ele lá cantou, traduzida, adaptada para Esperanto, foi exatamente uma canção do Carlos Espanhão. Aquela do Cinderela, aquela de
1: sim, é a Cinderela mesmo. É mesmo Cinderela.
0: É mesmo, chama-se mesmo Cinderela.
2: E então, curiosamente, achei piada, porque ele depois até me perguntou se eu conhecia a canção. Sim, conheço a canção perfeitamente. E ele fez uma adaptação. Quando se traduz uma letra de uma canção por outra língua, tem que se fazer muitas adaptações para aquilo depois caber no ritmo, né?
0: Evidentemente.
2: Mas o espírito estava lá.
1: Engraçado. Muito bem. Agora o espírito é visitar os museus de Arganil. E vamos falar do núcleo arqueologia.
0: Sim, senhor, no que diz respeito à museologia, vamos até ao museu. Ao Núcleo de Arqueologia de Arganil. Conhecer a história do Monte da Lomba do Canha é conhecer a história de Arganil e Portugal. Entra nesta viagem alucinante na nossa companhia, dos vestígios pré-históricos da necrópole dos Moinhos de Vento, passando pela exploração do ouro de Rebalva até à vida do acampamento militar romano. Muitas são as histórias que temos para te contar. E agora vamos ao núcleo da etnografia de Arganil.
1: Silvina?
3: Este espaço está organizado segundo diversos núcleos temáticos que permitem recordar o passado, constituindo uma justa homenagem à gente simples da Serra do Açor e salvar do esquecimento e do pó as raízes culturais desta região. E agora vamos até ao Centro Interpretativo da Arte Rupestre de São José d'Égua, Piógão.
1: Exatamente. As quase 100 rochas gravadas já descobertas na freguesia do Piógão constituem a mais importante concentração de arte rupestre conhecida até ao momento no território que se estende entre o Tejo e o Baixo Coa. tal facto foi determinante para a instalação do Centro Interpretativo de Arte Rupestre no Centro Simbólico deste território, Xange d'Égua. Também funciona como sítio de acolhimento para visitas guiadas a diversos núcleos rupestres. Existe a convicção de que as gravuras do Piógão são apenas uma das pontas de novelo muito mais complexo, inscrevendo-se a sua iconografia num contexto mais vasto na Serra do Açor. E agora vamos até ao Núcleo Museológico do Piógão.
0: O Núcleo Museológico, bem na sala de visitas de Piógão, não poderia estar mais bem localizado, correspondendo a todas as expectativas do ponto de vista museológico, mostrando a antiguidade das peças em exposição, com equipamentos modernos, interativos e intuitivos para qualquer visitante. Este espaço trata uma série de aspectos que são cronológica e tematicamente vastos, especialmente no que respeita a questões etnográficas da aldeia da Serra do Açor, onde as principais áreas temáticas contextualizam a parte ambiental, as atividades agrícolas e pastoris, a vida na aldeia e a vida familiar e doméstica, são, claro, aqueles pontos de referência. Professor, o que há a dizer sobre toda esta museologia?
2: Sim, as questões das pinturas rupestres são sempre muito interessantes porque fazem... Para ter um aspecto estético, né? A questão estética da pintura, que já de si é importante, e depois faz sempre correr muita tinta porque cá está, é um mistério que diabo é que eles se lembraram de fazer ali naquelas rochas pinturas assim, e o problema também que se conservaram, né? que se conservaram tanto tempo, porque hoje em dia, apesar dos nossos conhecimentos técnicos avançadíssimos, o homem de hoje em dia não consegue fazer uma tinta que dure tanto tempo, principalmente se estiver exposta às intempéries e aos verões e aos invernos e às neves e às chuvas. E há muitos mistérios à volta desta questão das pinturas rupestres, e não só da pré-história em geral, né? Depois eles têm um tipo de escrita pictórica, um tipo de abordar. Pelo menos algumas não são pinturas realistas. O Picasso, quando visitou, não sei se foi a Gruta de Lascaux, uma dessas grutas tem milhares e milhares de pinturas rupestres lá em cima, nos tetos e nas paredes, o que é outro mistério, como é que eles conseguiam no teto. Pode estar a 9, 10 metros de altitude,
1: de altura,
2: fazer aquilo, né? Portanto, e depois pôr as mãos. Há umas pinturas que têm os negativos das mãos, ou seja, puseram mãos de pessoas, mãos dos pintores, provavelmente, sei lá de quem, no teto, e depois circundaram com um pincel ou com um estilete qualquer. Os dedos das mãos abertas,
1: o contorno da mão, não é?
2: O contorno, exatamente.
1: Exato.
2: O contorno das mãos espalmadas numa posição perfeitamente tremenda, porque quem lá fez teve de estar com a cabeça
1: virada para
2: posição
1: cima,
2: manhosa. Há muitos mistérios, né, nesta área. Então Picasso, quando lá teve, ficou uma primeira vez, terá ficado maravilhado e terá dito: desde então não conseguimos fazer nada mais novo. Ou seja, ele viu naquilo uma estética perfeitamente cubista, que ele pensava que era moderníssima, né? Mas que ao fim e ao cabo já era possível entrevê-la, essa estética cubista na pintura já era possível entrevê-la, segundo ele, em algumas das pinturas da Gruta de Lascaux, o que é admirável.
1: É, a propósito do que tu estás a dizer, eu há tempos li, não sei aonde, esta é aquelas coisas que ficam na memória, mas depois os pormenores vão-se, que aquilo que se fez há séculos atrás não se consegue produzir agora.
2: Sim, aquilo
1: é que era realmente arte. Porque
2: pois,
1: fazer
2: mesmo
1: coisas,
2: conhecimentos técnicos.
1: Pois, mas fazer coisas com aquilo que havia há séculos atrás, fazer aquilo que se fez, construir monumentos, pinturas, com com aquilo que havia na altura.
2: As catedrais? Sim, sim. Não sei acabar, não.
1: Aquilo é que era arte. Alguém dizia que aquilo que hoje se faz não é arte. A gente tem tudo. E mais um par de botas. Até uma pessoa que não sabe desenhar consegue fazer um desenho, porque pode se utilizar da inteligência artificial, de cadernos que ensinam, de coisas que é só fazer contorno e depois pintam, diz que são delas e não sei o quê. Há uma série de coisas. E mesmo os nossos arquitetos e paisagistas e não sei o quê, com aquilo que têm, não conseguem fazer melhor.
0: Nós temos
2: conhecimentos técnicos mesmo que se foram perdendo. Por exemplo, quando se for a comemoração dos descobrimentos, em 98, da chegada à Índia e tal, tentaram fazer uma réplica em tamanho real de uma caravela. Foi uma carga de trabalhos, eu acho, eu não sei se eles não, se chegaram a conseguir. Porque faziam-na de acordo com as descrições.
1: Exato.
2: Porque os portugueses eram bons na prática, mas não escreveram como é que essas coisas se faziam.
0: Não eram grandes teóricos.
1: Não deixaram nada escrito, nada planeado.
2: Escrito, exatamente, ou muito pouco. E então eles tentaram fazer uma caravela a partir, das informações que havia, documentais, uma caravela daquele tempo. Agora, eu não sei se eles conseguiram fazê-la a ponto de navegar, foi uma carga de trabalhos para o conseguirem, porque aquilo tombava-se, não tinha estabilidade, não navegava, pura e simplesmente não navegava. E foi. Cá está, porque há conhecimentos que se vão perdendo.
0: E a quilha da canoa tem que ter as medidas ali certinhas e o grau de inclinação para depois não se...
1: Não
0: tombar, não é?
1: Pois. É como aquelas estátuas que foram descobertas na Ilha de Páscoa, não é?
2: Ah, exato, essa é outra. Pois.
1: Como é que levaram para ali aquelas... Exatamente.
3: Estátuas...
1: Sim, pois... Exatamente.
2: Exato.
1: Por isso eu li um artigo acerca da arte e disso tudo. E a pessoa que escrevia que dizia a arte era aquilo que se fez há séculos atrás. Agora não é arte, agora é qualquer coisa menos arte. E pois, realmente, refletindo bem, é verdade.
0: Essa é a questão.
1: Refletindo bem, é verdade, porque eles é que fizeram coisas extraordinárias que. Tanto que fizeram que ainda hoje nós nos admiramos, não é? E provavelmente vão continuar de pé e vão ser admiradas, se calhar, pelos nossos bisavós, os nossos bisnetos, bisavós.
0: É, vai ser
1: bisnetos.
3: Os nossos vindouros.
0: Os nossos vindouros, exatamente.
1: Mas há monumentos extraordinários.
0: É verdade. E havia profissões que de facto eram digníssimas, como a profissão de médico, por exemplo, não é? Já naquele tempo havia os... os médicos, não é? Porque, aliás, até se escreveu os retalhos da vida do médico, lembram-se desse livro, não é?
3: Sim, de Fernando Namora, acho.
0: É Fernando Namora.
2: Sim, Fernando Namora, exatamente.
0: Mas agora vou-vos falar de outro médico, que também é Fernando, que é o Fernando do Vale. Fernando Beta, que é herdoso do Vale, natural de Cerdeira Arganil, nasceu a 30 de julho de 1900 numa família de médicos onde já estavam enraizados os ideais republicanos e socialistas. Estudou e fez-se médico, tal como os seus pais, e rapidamente enverdava também pela política, destacando-se na oposição ao Estado Novo. Foi a história das mãos. E ajudando a fundar-se, ainda na clandestinidade, o Partido Socialista, PS. Marcou presença no Reviralho e nas campanhas de Norton Matos e Humberto Delgado. A presidência da República, e por várias vezes, escondeu em sua casa foragidos que eram procurados pela PIDE. Com a Revolução de 25 de Abril de 1974, viria a ter um papel discreto no pós-revolução como governador civil do Distrito de Coimbra de 1976 a 1980, onde terá tido um papel importante na contenção de alguns distúrbios. A quando do verão quente de 1975, terá depois disso regressado para Arganil, onde continuou a exercer como médico e onde deixou trabalho feito na área do associativismo local. Veio a ser, após a morte de Tito de Moraes, presidente honorário do partido que ajudou a fundar, demonstrando algumas ocasiões a sua desconfiança e incómodo com a liderança do partido. Apoiou Manuel Alegre na corrida à liderança do PS, em que este participou. A 14 de Abril de 1982 foi agraciado com o grau de grande oficial da Ordem da Liberdade e a 28 de Julho de 1989 com o grau de Grande Cruz da Ordem do Mérito. Fernando de Val faleceu em Coimbra a 27 de Novembro de 2004. Professor, se apetece-lhe dizer aqui alguma consideração?
2: Sim, é uma das grandes. Eu, por acaso, dessa figura não me lembrava, mas lembro do Tito de Moraes, por exemplo, o caso de Manuel Alegre, é quem, com muita graça, nos tempos da contra-informação, chamava o ovo da Aide, e a Aide era a Catarina Martins. E assim ainda está vivo, mas já deve estar muito combalido, que ele aparece muito pouco. Mas eu gostava muito, era
0: ele
2: do
0: ontem
2: ouvir,
0: nos jardins da Presidência da República. Aliás, foi condecorado também pelo atual Presidente, o
1: Segundo.
2: Sim, é uma grande figura.
0: E de facto, ainda mantém uma voz.
1: Oh, mas ele estava com um ar muito.
0: Sim, ainda muito jovial.
1: Jovial.
0: Sim.
2: É, ele, quando se foi à candidatura dele à presidência, ele gostava muito de dizer: é o Portugal de Abril, a mim ninguém me calma.
0: Exatamente.
2: Grande figura, começou a sua atividade política muito antes do 25 de Abril, muito, quer dizer, há alguns anos, ele não sei exatamente, mas ele foi desertor da Guerra Colonial e depois esteve na Argélia, onde era uma das vozes da rádio da Voz da Liberdade. Na altura foi um dos fundadores, com o Peter Santos, da Frente Popular de Libertação de Portugal, FPLP, que advogava a necessidade da luta armada para derrubar o regime. Creio que nunca chegaram a tomar atitudes desse género, embora programaticamente acho que defendessem isso, mas enfim, PRP de Isabel do Carmo, esses sim, puseram ainda umas bombas, nomeadamente no Caixedré. Não sei se chegaram a matar alguém, mas a bomba no Caixedré, eu lembro-me dela ainda, deve ter sido aí no Caixedré, na estação dos comboios. Deve ter sido aí pelo ano 1972, talvez 71. E tiveram algumas, estes da Frente Popular de Libertação de Portugal, não sei se chegaram a ter alguma atividade de luta armada. O PCP também criou um braço armado, que era a ARA, Ação Revolucionária Armada, que creio eu que também nunca enverdou por esse caminho, não passou da programática, porque pronto, porque nós portugueses somos. Enfim, enquanto a ETA, por exemplo, matou o Carreiro Blanco
0: muita gente,
2: Franco. É. Nós aqui, enfim,
0: e a PIDE também acabou com alguns.
2: Como?
0: A PIDE também matou alguns.
2: Ah, a PIDE, pois, claro. A PIDE, isso, alguns, e o Dias Coelho.
0: Sim.
2: Dias Coelho.
0: Sim. Agora estou na dúvida. Dias. Se seria Jesus Coelho, Manuel Jesus Coelho ou Manuel Dias Coelho?
2: Acho que era Dias Coelho, aquele que era o pintor que deu origem à canção do Zeca Afonso, o pintor morreu. Epá, eu posso estar a testar a minha cabeça.
0: Eu acho que era Jesus Coelho.
2: Pois pode acontecer que sim, porque eu já não me fio na minha cabeça para os nomes. Bom, de qualquer forma, mas esse foi morto
0: mas
2: mesmo.
0: Mas que era Manuel, era. A morte se o arrumou um dia assim.
2: É. E depois há os outros que morreram no Tarrafal, né? Que não morreram de repente, mas que ao fim e ao cabo foram vítimas da PIDE e acabaram por morrer lá, exatamente na sequência dos maus-tratos e de toda a situação que a PIDE lhes criou. Portanto, diretamente, este foi mesmo morto à queima-roupa em plena luz do dia. E nem tenho a impressão que houve outros. Ah, o Germano Vidigal em Montemor, mas esse foi morto na esquadra da GNR, se não me engano, vítima de violência.
0: E aquela que o Alentejo viu nascer, não é?
2: Exato, a Catarina Baleizão, a Neufémia. Ah, pá, tantos que a PIDE e a GNR matou, né? Não, não, não. Se a gente puxasse aqui mais um bocadinho para morte,
1: mas não com tanta violência, com tanta coisa
2: olha,
1: como é esta.
2: Por exemplo, o Ribeiro Santos, do MRPP, esse estudante.
0: Exato.
2: Também, esse não foi morto pela PIDE, mas foi morto pelos gorilas, por isso é mais ou menos a mesma coisa.
0: Exato, aquilo depois acontecia. E depois acontecia os sistemas de perseguição pelos bufos, que muitos deles matavam a sangue frio e à falsa fé. Não é? Portanto, isso
2: foi. O Ribeiro Santos foi um deles. Quem lá estava nesse tempo, o Ribeiro Santos frequentava direito e o nosso amigo Alberto Mendonça estava na universidade nesse tempo. Frequentava românicas, né? Ele era de românicas, mas ele lembra-se desses acontecimentos na Faculdade de Letras e na Universidade de Lisboa, na Universidade de Lisboa. Portanto, vamos lá ter muito respeito e um bocadinho de conhecimento quando se diz que a ditadura era uma ditadura de pantufas, que a PIDE era uma polícia de bons costumes e não sei o que isso é tudo completamente mentira.
0: Eu desafiava aí alguns senhores da extrema-direita a ouvirem este programa, porque, de facto, levam daqui a algum saber e alguma instrução. Porque o que se
2: verifica... Sim, esses gaiatões pensam que esses gaiatões de 20 e tal, os da nossa geração sabem, mas querem dizer que não sabem. Essa rapaziada aí dos 30, 40, que são o grosso dessa malta, são os dos 30, 40... Esses ouviram os pais contar estas coisas, mas esqueceram-se. E agora pensam que isso é tudo como os chefes deles dizem.
0: Pois, porque nem o próprio chefe deles viveu nessas alturas. Ele tem. Ele é recente, tem 40 e poucos anos. Ele é basicamente.
2: É um filho das claques.
0: É basicamente. Exatamente.
2: Ele aprendeu da idade dos meus sobrinhos. Sim. É dos 40. Ele aprendeu aquele latim todo nas claques.
0: Exatamente. Exatamente.
2: Aí a escola dele foi as claques.
0: Foram as claques.
2: E ali é que ele aprendeu aquela postura toda e aquela postura, aquela liberdade de dizer pantomimices, aquela violência no estar e no reagir e a bagunça e a promoção da bagunça. Isso aí a escola dele foram as claques.
0: Muito bem, eu vou trazer aqui mais um notável nesta primeira hora ainda, para não darmos entrada já aqui nos locais de interesse a visitar e vamos deixá-los para a segunda hora. Vou falar-vos de Henrique Gabriel. A.K. Gabriel nasceu em 12 de maio de 1960 na freguesia de Vila Cova de Alva. Após a conclusão do ensino secundário, foi aluno do curso de Artes Plásticas, ARCA, em Coimbra, e no curso de Design Gráfico de Arco, em Lisboa. Profissionalizou-se como artista em 1978, como parte da Arca, expôs pela primeira vez em 1981 no âmbito de uma mostra coletiva do Movimento de Artistas de Coimbra. Fez várias exposições a título individual ou coletivo na Madeira e outros pontos de Portugal, na Galiza, Barcelona e New York. Faleceu em Lisboa a 11 de setembro de 2023, aos 63 anos de idade, devido a uma doença pulmonar. Teve obras, sim senhor, como por exemplo Fiat Lux, 2009. Em Cima como em Baixo, 2009. Dualidade Primeira, 2009. Dualidade Segunda, 2009. Nascimento, 2009. Conhecimento, 2009. Caminho de Santiago, 2015. Hormonas Sísifo, 2016. Covid Top 3º, 2020. E assim vos falamos de todos os notáveis de Arganil. Uns nesta semana e os outros na semana passada. Não sei se o professor quer destacar aqui algum pormenor.
2: Realmente a pintura é sempre um terreno manhoso para quem não vê.
0: É abstrato.
2: É aliar e pronunciar-se sobre ela.
0: Muito bem. Nós vamos.
1: Deixa-me dizer que Ana Carvalhosa acha que não é o Dias Coelho, porque Dias Coelho é um jornalista. Portanto, deve ser o outro.
0: O Jesus Coelho.
1: Pois, deve ser.
3: Manuel Jesus Coelho.
1: Pois. É capaz. Vamos averiguar isso. Pois vamos dizer com toda a certeza. E tu vais dar-nos música.
2: Não? Sei que ele foi morto em Alcântara.
0: Foi
2: assassinado em Alcântara.
0: É verdade. Foi. Vamos aqui ouvir uma música da beira litoral que se chama Shot.

0: 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São 6 horas. 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

0: Bem-vindos à segunda hora do Dança, minha gente. É verdade. E deixem-me dizer-vos que estivemos com o grupo folclórico da região de Erganil e o Bajanco. É o nome do lugar que foi aqui mencionado neste tema popular português. E agora vamos aos pontos de interesse.
1: Mas antes quero elucidar os ouvintes.
0: Então vamos a isso.
1: Afinal, o professor tem razão. O senhor era Dias Coelho.
2: Era sim, senhor. Como foi assassinado pela PIDE.
1: José.
2: Tinha 38 anos.
1: José Dias Coelho era funcionário clandestino do PCP, militante. E artista, não sei que tipo de artista é que ele
3: era. Era pintor.
2: Plástico.
1: Era pintor. Ok. E tem uma rua com o seu nome em Alcântara, exatamente no sítio onde foi assassinado.
3: Foi assassinado.
1: Exatamente.
4: Foi. José não sabia Dias que ele tinha só 38 anos. Pensei que fosse mais velho.
1: Pronto. Não é para ficar tudo esclarecidinho.
0: Exatamente.
1: E nós também ficámos esclarecidos.
0: Também, também. Lógico. Eu, olha, muito sinceramente, tinha aqui umas dúvidas muito grandes e já não tenho.
1: Mas agora, olha, mas mais vale ter dúvidas do que dívidas.
0: É verdade.
1: Mas, é tão grandes, é melhor não.
0: Sem dúvidas e sem dívidas, a Silvina vai nos levar até à Serra do Açores, que é lá para os lados
1: dos
0: quais estamos a falar, Erganil. É isso mesmo.
2: Ok. Na Serra do Açores, domínio do Xisto, as dobras e fraturas originam um tipo de relevo característico, vigoroso, mas de contornos arredondados, sulcado por vales, com grandes quedas de nível, linhas de água encaixadas e onde, por vezes, se encontram curiosos acidentes geológicos, como o da... Deixa-me só aqui mudar a folha... Quedas da água da Fraga da Pena. A paisagem protegida da Serra do Açor situa-se no concelho de Erganil, distrito de Coimbra. Os 382 hectares que a constituem distribuem-se pelas freguesias de Benfeita e de Moura da Serra. Encontram-se aqui dois sítios de especial interesse: a Mata da Margaraça e a Fraga da Pena. A Mata da Margaraça, localizada próximo da povoação de Pardieiros, ocupa cerca de 68 hectares numa vertente com a exposição N-NW, eu não sei decifrar isto, por isso leio como está, entre os 600 e 850 metros de altitude. Esta mata constitui uma das raras amostras ainda existentes da vegetação natural das encostas xistosas do centro de Portugal, tal como existia séculos atrás. Destaca-se na paisagem alterada pelos fogos florestais da Serra do Açor. Apresenta-se como uma floresta muito antiga, dominada pelo castanheiro e o carvalho alvarinho, que coexistem com outras espécies de interesse, como o azereiro, o lareiro, o azevinho, entre muitas outras. Os diferentes biótopos da Mata da Margaraça permitem o crescimento de comunidades muito diversificadas, nomeadamente de fungos, briófitos e animais que encontram aqui o seu habitat preferencial. A Fraga da Pena localiza-se num pequeno desvio da estrada que liga Benfeita a Pardieiros. Resulta de um acidente geológico que origina um conjunto de várias quedas de água ao longo de um curso de água permanente, constituindo um local de grande importância paisagística. As margens da linha de água conservam ainda alguns exemplares antigos de carvalho alvarinho, azereiro, azevinho, castanheiro, entre outros. E agora vamos até à aldeia de Piogão.
1: Exatamente, vamos falar desta aldeia. Falar de aldeias de xisto de Arganil é quase sinónimo de falar da aldeia histórica de Piógão, a grande vencedora das Sete Maravilhas de Portugal na categoria de aldeias remotas. Piógão, também conhecida como Aldeia Presépio, é, sem sombra de dúvidas, uma das aldeias mais bonitas e idílicas

0: 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É bonito este texto.
1: É, e tem
0: é poético.
1: E tem piódão também. É piódão.
0: É piógão.
1: Não.
2: É piógão.
0: É piógão, é com G. É piógão, tenho a certeza.
2: É piógão, é sim.
1: Eu aqui no texto tenho pior.
0: Não, é com G.
2: Não, é piógão.
0: É piógão.
1: Pronto, então está mal no texto.
0: Que então, apaga o texto. E agora vamos falar na aldeia de Chãs.
2: Apaga a palavra, piógão.
1: Sim. Ok. Vamos lá então falar aqui em Chãs d'Égua. É outra das aldeias de Xisto que não pode deixar de visitar-se, em Erganil. Fica localizada a 2 passos de Piódão. Aqui continua-me a aparecer Piódão, mas...
0: Não, mas isso é algo... Mas no meu texto é igual ao teu, como é que o teu... Não sei.
2: É se calhar o leitor de ecrã que se percebe mal.
0: Pois, se calhar é isso.
1: Não, ele diz-me D, Delta. Muito
0: mas
1: bem,
0: é pior,
1: então...
0: Tenho certeza que é pior.
1: É outra das aldeias de Xisto que não pode deixar de visitar-se, em Erganil. Fica localizada a 2 passos de Piógão, substituindo então por Piógão, e as dezenas de gravuras rupestres encontradas na povoação atestam que a região teve ocupação humana desde tempos remotos, provavelmente há mais de 3 mil anos. Para o descobrir, nada melhor do que uma visita ao Centro Interpretativo de Arte Rupestre de Chãs d'Égua. À semelhança do Piógão, a aldeia serrana de Chãs d'Égua, implantada na encosta, faz-se de ruelas estreitas e sinuosas entre casas de xisto e rebocadas. E agora, não sei se o seu professor quer dizer também aqui algum comentário.
3: A exploração turística das aldeias de xisto é muito interessante, porque é a maneira que há de preservar uma coisa que de outra forma teria desaparecido, né? Portanto, eu acho que é uma boa aposta e é muitíssimo interessante, porque realmente eu já visitei de facto uma aldeia de xisto, não me lembro agora o nome dela, dava aqui a dar as voltas à cabeça, era perto de Viseu, e fiquei realmente impressionado com aquilo, porque é num vale, no meio de um, portanto, num vale bastante profundo, com umas encostas altamente inclinadas, aquilo mesmo para ir lá de carro é uma carga de trabalho. E depois a estrutura das paredes é uma coisa que completamente, claro, aquelas provavelmente por dentro estarão remodeladas, aquelas casas, porque tem lá o restaurante, onde tem uma espécie de terraço perfeitamente quase que intransitável. Pronto, as pessoas com cadeiras de rodas não conseguem lá ir, né? E para um tipo cego a gente conseguiu, mas aquilo é, mas tem que ser assim, porque realmente é mesmo preservar o que era aquilo, né? A traça está completamente preservada e portanto tem todas as inclinações e todos os desalinhos que a aldeia tinha tradicionalmente. E depois o que mais me impressionou no meio daquela cena toda é que aquela aldeia e essas todas, mas aquela em particular, foi habitada por pessoas há 50, 60, 70 anos que viviam ali completamente isoladas e viviam do quê? Aqui são terrenos paupérrimos, é só barreiras. Eu ouvi lá ainda umas cabras, alguém que andava por lá com umas cabras, mas aquilo ali devia-se de viver miseravelmente. Portanto, aquilo, terrenos bons para a agricultura, é mentira. O que é que eles poderiam ali cultivar? Algum centeio, provavelmente. Algum centeio, uma ou outra árvore de fruto, e depois os rebanhos, cabras, né? Porque de ovelhas, não sei se as ovelhas teriam pastagem ali para se poder sustentar, e algum porco, se calhar, que também é muito frugal, como tudo e mais alguma coisa. Mas eu pus-me a pensar assim, epá, isto ia ter sido aqui e completamente isoladas, porque agora há estradas, né? Mas, cheias de curvas, o pavimento da estrada até está bom, mas o alinhamento é que é uma desgraça. Aliás, a pessoa que ia connosco, que é de Viseu, viu-se

0: rasca para descobrir aquilo, porque o GPS praticamente não chega lá, e ele andou às voltas e reviravoltas, meio perdido no meio daquelas serranias, que já não lembro também o nome das serras, até conseguirmos dar com aquilo. E estava lá um restaurante de pessoas que vivem lá todo o ano, tem lá uma casa de xisto, mas depois remodelada por dentro, né? Mas a fachada, os telhados, tudo preservado, e foram de Lisboa para ali, foram de Campo de Ourique, tinham um restaurante em Campo de Ourique, foram para lá viver. E eu não percebi muito bem se eles estavam arrependidos ou não, porque eu disse, porque no ano, então o inverno, fomos de verão lá, né? Mas no inverno aquilo é terrível, porque a neve isola praticamente as pessoas da cidade mais próxima, do povoado mais próximo, que é Viseu, e depois para as pessoas se abastecerem, é difícil. Mas eles optaram por ir para ali, e aquilo tinha, de facto, clientela, não é? O restaurante, o inverno é que deve ser terrível viver ali, mas o que mais me chamou a atenção, repito, foi como é que aquelas pessoas há 70, 80, 90 anos, 100, 200, de que é que viviam ali num terreno daqueles tão rude, tão... Aquilo é só pedras,
1: sim, sim,
0: pedras e encostas. Estás a ver?
1: Muito bem, e agora vamos...
2: Mas há aqui uma dúvida, então, que foi levantada com o piógão e o piógão.
3: Posso dar um esclarecimento?
1: Pode, então. Sim, senhor.
3: Então é piódão, o Abílio tem razão.
2: Pois é,
3: piógão é uma incorreção ortográfica.
2: Ok, mas ouve-se muitas vezes piógão, não é?
3: É, e nós temos muitas vezes escrito piógão, mas também na internet isto é um horror, há tantos erros, tantos ortográficos, sintáticos, é. Eu passo a vida a corrigir erros ortográficos e sintáticos.
4: Eu levantei aqui a dúvida porque estava-me a parecer estranho aparecer-me no mesmo texto que vocês têm, e vocês a dizer de uma forma e eu a dizer de outra, e estava-me aqui a criar já aqui um...
2: Mas eu, por acaso, sempre ouvi falar em piógão. É engraçado.
3: Também eu. Mas é piódão.
2: Pronto.
4: E agora?
2: Vamos falar em piódão.
4: E agora? Foz de Égua?
2: Agora é a Silvina com Foz de Égua.
4: Exatamente.
3: Então...
4: A Silvina, Foz de Égua.
3: Pois é, espera aí, quando aqui.
2: Mas isto é. É bom que apareçam estas dúvidas.
4: Exatamente.
3: Então é. Foz de Égua parece uma aldeia de fantasia. O seu traço mais identificativo são as duas pontes de xisto, como irmãs gêmeas, sobre as ribeiras do Piódão e de Chãos de Égua, que aqui se unem. Ai! E alimentam a deliciosa e fotogénica praia frutual de Foz de Égua. Há ainda uma ponte suspensa de madeira e um presépio no topo da aldeia feito pela população. Já lhe chamaram Aldeia Hobbit. Não sei se é assim que se diz, ou Ana, se nos está a ouvir, é, Hobbit.
4: Aqui
3: é
4: assim também está Hobbit.
3: É,
4: acá não tem acento.
3: E T. Não, eu não sei se isto é um neologismo, sei lá, se é um estrangeirismo, pela sugestão de cenário encantado. Este é um daqueles tesouros escondidos a que ninguém pode resistir. E agora vamos até à aldeia bem feita.
2: É muito bem feito para mim. O nome que assenta que nem uma luva é esta aldeia de xisto de Arganil. Honestamente, não lhe sabemos dizer o que gostamos mais nesta aldeia branca da rede das aldeias de xisto. Se das suas estreitas e labirínticas ruelas e passadiços, se das suas refrescantes zonas ribeirinhas... Tem duas ribeiras, esta aldeia. Se da sua Torre da Paz, que todos os dias 7 de maio celebra o fim da Segunda Guerra Mundial com 1620 badaladas. Precisamente o número de dias que durou o fatídico conflito. Se de observar o seu alvo, casario do alto da fonte das moscas. Este nome, Fonte das Moscas, quer dizer uma aldeia com um nome tão bonito como a Fonte das Moscas, sinceramente. Agora vamos até à Vila
4: Cova, Vila Cova de Alva. Tem um enorme património histórico para explorar. Provavelmente o maior de todas as aldeias de xisto que pode visitar em Arganil. Os locais que consideramos serem de visita obrigatória são a histórica Rua Quinhentista, onde irá encontrar várias casas com elementos quinhentistas, a grande maioria do século XVI, a imponente Igreja Matriz de Vila Cova de Alva, a Igreja da Misericórdia, a Fonte da Praça e a Casa da Praça, antigos espaços do concelho, o Pelourinho, o Convento de Santo António e a sua monumental escadaria, o Solar dos Condes da Guarda e a bela ponte sobre o Rio Alva. E agora vamos pedir ao professor se quer ser aqui algum comentário sobre estes três locais que visitámos nos últimos minutos.
0: Não. Pronto, já dissemos, é continuar aqui a temática das aldeias de xisto. Não há assim.
4: Muito
0: não
4: bem.
0: Assim, mas a Fonte das Moscas também é cheia piada, ou não?
3: Estas praias são uma dupla difícil de igualar. Estão ambas localizadas nas margens do rio Alva, literalmente uma à frente da outra, no local onde o concelho de Arganil se encontra com o concelho de Tábua. A praia fluvial da Peneda da Cascalheira fica na margem direita e, como tal, pertence a Arganil. Por sua vez, a praia fluvial da Ronqueira encontra-se na margem esquerda, ou seja, já é pertença do município de Tábua. Para ir de uma para a outra, basta atravessar o fotogénico açude que prende as águas do rio Alva, criando um dos espaços mais paradisíacos do centro de Portugal. Apresenta uma irrepreensível qualidade de água. A sua sala de troféus está bem recheada de galardões, como bandeira azul e qualidade do ouro, e tem excelentes infraestruturas de apoio, como bares, balneários com WC, piscina flutuante, aluguel de canoas e até mesmo chapéus com espreguiçadeiras de utilização gratuita. E agora vamos até à Praia Fluvial do Carneiro, Vila
2: Coja.
3: De Coja.
2: Vila de Coja. Praia Fluvial do Carneiro.
4: Carneiro, não é
2: Carneiro? Caneiro, é Vila de Coja. Isto hoje está um programa super divertido.
4: Nossa Senhora.
2: Hoje é para divertir o povo.
4: Então não caias mais.
2: Junto à confluência da Ribeira da Mata com o rio Alva, encontra-se outra das praias fluviais que não pode perder quando visitar Arganil. Situada a dois passos do centro da Vila de Coja, aqui a construção de um açude criou duas zonas distintas para desfrutar em grande de um dia quente de verão. Na parte inferior do açude irá encontrar dois areais e um lindo espelho de água pouco profundo, simplesmente perfeito para ir a banhos nas cristalinas águas do Alva, cuja qualidade é merecedora de bandeira azul. Na parte superior tem à sua espera um profundo lençol de água que possibilita a prática de atividades náuticas como canoagem ou SUP. Não sei o que é este desporto.
0: Não sei. Também não sei.
2: É S-U-P. Não faço ideia.
0: Não faço ideia.
2: A nível de infraestruturas...
4: Nunca ouviste falar em assapar. É sempre assapar.
2: Pois deve ser assapar.
4: Assapar na água.
2: A nível de infraestruturas, também não lhe falta absolutamente nada. É vigiada, tem bar, restaurante com esplanada, WC com balneários, parque de merendas e rampas de acesso / cadeira anfíbia para pessoas com mobilidade reduzida. Muito bem, parabéns. Agora vamos para Valeiro de Barco, não é?
4: Praia Fluvial de Valeiro de Parco.
2: De Parco ou de Barco?
4: De Parco.
2: Ah, é de Parco, bem. Isto está
4: fica localizada na freguesia de Sarzedo, a somente 3 km da vila de Arganil. À sua espera tem também as cristalinas águas do Rio Alva, um enorme relevado arborizado onde pode estender a sua toalha e fazer piqueniques, vários chapéus de palha de utilização gratuita, uma piscina, balneários e um aprazível bar perfeito para tomar um copo entre mergulhos. E agora vamos à Praia Fluvial de Foz d'Égua.
3: A Praia Fluvial de Foz d'Égua é dona de uma fotogenia singular entre as praias fluviais de Portugal. Imagine duas lindas pontes de xisto, quase irmãs gêmeas, localizadas sobre as ribeiras do Piódão e de São José d'Égua, no preciso local onde estas se abraçam. Agora, imagina que era destinada uma represa para travar as cristalinas águas das ribeiras, criando assim um enorme espelho d'água. Sabemos o quão difícil é conceber tão idílico cenário, por isso, o melhor é ir conhecê-la quando visitar Arganil. E agora vamos até à Praia Fluvial de Pomares.
2: É verdade, vamos então à aldeia de Pomares. Na aldeia de Pomares, junto à histórica ponte sobre a Ribeira da Moura, vai encontrar outra das praias fluviais que nos enchem as medidas. Águas cristalinas, vistas maravilhosas para a Serra do Açor, extenso relvado para estender a toalha, parque de merendas com muita sombra, nadador salvador, bar de apoio, parque infantil, são alguns dos ingredientes que fazem desta praia uma excelente escolha para aproveitar os dias de calor quando for visitar Arganil. E em jeito de bónus, pode aproveitar a viagem para conhecer também a vizinha praia fluvial de Agroal, visto que fica a somente 2 km de distância e pode ir a pé. Portanto, já sabe. Agora vamos até à praia de Piódão.
4: Piódão, exatamente. Exato. E tem dois acentos.
2: É, não é
3: assim. Não tem nada de dois acentos.
4: O tio não é um acento.
2: Peraí.
4: O tio não é um acento.
2: Não é já. A Silvia
4: não.
2: Pois
4: já, é verdade.
3: O acento tónico é o
4: tem razão.
3: Piógão.
4: Tem
3: é,
4: razão.
3: É o acento tónico.
4: Pronto, ok.
3: É o acento, portanto, da
2: o acento
3: da,
2: agudo.
3: É, exatamente.
2: É o agudo.
3: É o tónico e o grau. Porque nós, tu não dizes piogão, tu dizes piogão. Portanto,
4: sim.
3: Pio. Este gão é o til, eu li há tempos, não sei se ainda se usam estas terminologias,
2: pois
3: porque
2: é.
3: Está sempre a mudar.
4: Está sempre a mudar,
3: é um acento
4: é?
3: Subtónico.
2: É exatamente, subtónico. É isso mesmo.
4: Muito bem. Pois é. Bom, então vamos lá aqui. E obrigado pelo esclarecimento. Mais uma vez que já tinha sido feito e eu, cabeça de vento, deixei escapar. Peço Então, desculpa.
2: Não quer demais esclarecer-nos.
4: Situada em pleno coração da aldeia de Piódão, numa das encostas da Serra do Açor, é conhecida pelas suas águas límpidas e refrescantes que, devido à corrente, vão talhando os blocos de xisto numa perfeita comunhão no aspecto rural e pitoresco desta aldeia histórica. Famosa pela sua singular composição urbanística, pela expressão arquitetónica e pela moldura paisagística que a envolve, é sem dúvida uma das praias fluviais mais procuradas do verão. Resultado de uma represa criada na ribeira de Piódão, é propícia e muito procurada para dias de lazer, pois está em volta de diversas árvores que asseguram sombra nos dias mais quentes. E agora vamos até à Cascata da Fraga da Pena.
3: Da Pena, sim. Bem pertinho da aldeia serrana de Pardieiros, encontra-se a extraordinária Cascata da Fraga da Pena, que não só é a cascata mais bela de Arganil, como também figura entre as cascatas mais sublimes de Portugal. Esta cascata é formada pela água que, rompendo o xisto, se despenha da barroca das degrainhas. O resultado é uma majestosa queda de água com quase 20 metros de altura. Tome-lhe o idílico enquadramento paisagístico, a omnipresente serenidade e as suas lagoas naturais, e não terá dificuldade em perceber porque é que a consideramos um local imperdível num roteiro para visitar Arganil. E agora vamos até à Barragem das Fronhas.
2: É verdade, também é um nome engraçado. Barragem das Fronhas. Será que puseram lá muita fronha? Não sei. Agora vamos lá saber quais serão as fronhas. Porque a minha mãe, quando nós éramos novos, dizia: levas uma chapada nessa fronha. Então vamos então à Barragem das Fronhas. É no caminho que o rio Alva faz em direção ao Mondego que se encontra a Barragem das Fronhas, um local de visita obrigatória para os apaixonados pela natureza e pela aventura. Localizada nas freguesias de São Martinho da Cortiça e Pombeiro da Beira, aquela albufeira oferece oportunidade de praticar diversas atividades desportivas e de lazer, nomeadamente windsurf, pesca, natação e barco à vela. Os menos aventureiros podem optar por uma agradável caminhada pela margem do Alva, desfrutando da frescura e da bonita paisagem que aquela zona oferece. E terminamos com as fronhas.
4: Muito bem, então com...
2: Os nomes muito engraçados aqui, o nosso centro de Portugal.
4: Com ou sem fronhas, o professor quer fazer-se dar aqui uma pincelada final ou não é necessário? Porque uma vez que foram basicamente só para isso.
0: Não há assim nada de especial, né? Pronto, é o aproveitamento da... A água é sempre o fator de vida e o fator da presença da água na paisagem é sempre um elemento estético de grande beleza e de grande valor, né? E portanto sair aproveitado bem o aspecto turístico e não só, que a água depois serve para além de embelezar a paisagem, serve para abastecer populações e eventualmente para a produção de eletricidade, se calhar alguma dessas barragens e provavelmente também para irrigar alguma coisa de campos de agricultura, né?
4: Muito bem, e a nível de artesanato, Silvina?
3: Ah, peraí,
4: Eu espero, até às 7, até às 8. Mais do que isso não se pode.
3: Não, não, não.
4: O relógio anda, ele é quem manda. Alguém dizia isso.
3: É verdade, ele é quem manda. No artesanato é de referir o trabalho no artesanato é de referir o trabalho dos estanhos, xisto, madeira, cestaria e as rendas. No caso concreto da freguesia de Bem Feita, tacam-se as colheres de pau.
4: Muito bem, e agora, Angelina, levas-nos às festas, feiras e romarias?
2: Vamos então. Por acaso aqui Arganil tem muita festa. Vamos então. Vamos começar por Arganil, concelho mesmo, portanto. Sete concelhos. Feira do Monte Alto, que se chama Ficabeira. Início de setembro, com o feriado municipal, que é a 7 de setembro. É o grande certame do concelho, unindo a tradicional romaria de Nossa Senhora do Monte Alto à feira agrícola, industrial e comercial. Depois temos a Feira das Freguesias. É uma mostra gastronómica no segundo fim de semana de junho. Isto tudo em Arganil. Em Arganil também temos uma Noite Branca e um mercado semanal. A Noite Branca é no final de agosto, o mercado às quintas-feiras, e a Feira de Velharias normalmente é ao quarto sábado do mês. Assim é que é, quarto sábado de cada mês. Agora vamos para a freguesia de Coja e Barril de Alva. Em Coja temos a Feira da Avó. A Feira da Avó. É a minha feira. É o sábado da Aleluia e o fim de semana de... O fim de semana móvel em agosto. Temos também a Feira de Artesanato e Velharias, não dizem quanto. Temos as festas de verão, também deve ser no verão, como é lógico. A Festa do Senhor da Sepultura, que se realiza na Páscoa. São Salvador, em agosto. Feira mensal, segundo sábado. Bem, agora vamos para o Barril de Alva. Feiras trimestrais. Primeiro domingo de fevereiro, dia 1 de maio, primeiro domingo de agosto e 1 de novembro. E a Festa de Nossa Senhora da Encarnação em agosto também. Agora vamos para a Cerdeira. Festejos populares de verão, em julho. Julho e agosto. Festa de Nossa Senhora da Boa Viagem. Em Moura da Serra temos a Festa de São Silvestre e do Divino Espírito Santo em agosto. Depois temos em Cepos, Festa de São Lourenço também em agosto. Em Teixeira, Festa de Nossa Senhora da Ribeira e São Pedro também em agosto. Vila Cova de Alva, temos o Mercado Medieval, que é periódico, e temos a Festa de São Sebastião e de Nossa Senhora das Neves em agosto. Em Anceris, vamos ter a festa de São Brás e de Nossa Senhora do Rosário. Não dizem em que dia é que é, ou em que mês. Agora, em Piódão, temos Nossa Senhora da Conceição, a 8 de dezembro, grandes festejos de verão, em agosto, Nossa Senhora das Necessidades, em Chãs de Égua. Depois vamos para a Benfeita, Feira de Todos os Santos, a 1 de novembro. Santuário da Senhora das Necessidades. Nossa Senhora da Assunção, que também é uma festa, mas não diz a data. Festa do Mosteiro do Sobral Gordo. É só nomes engraçados. Depois em Celavisa temos a Feira de São Miguel. Esta feira eu acho muito interessante. A Feira de São Miguel é a feira das nozes e dos abraços. O último sábado de setembro, portanto, ainda podemos lá ir, que é para o próximo.
3: Para nos abraçarmos.
2: Exatamente.
4: Epá, mas olha que isto... Hã? Se dá nozes de Deus a quem não tem dentes.
2: É para o próximo fim de semana, não é? Mas é para o próximo fim de semana. Portanto, é o último fim de semana de...
4: É uma feira má para os desdentados e para os manetas.
2: Depois temos a Feira Franca Secular no Largo de São Miguel. E depois temos a Festa de Santa Bárbara, também não diz a data. Em Folques temos a Festa do Menino Jesus de Praga e a Festa de São Pedro em junho e julho. Em Pomares temos a Festa de Nossa Senhora das Necessidades em agosto e no Pombeiro da Beira temos a Feira Anual, segundo sábado de maio. A Feira de Todos os Santos, no 1 de novembro, em Santa Quitéria Morganheira. Esta feira é 1 de novembro, em Santa Quitéria Morganheira. E depois temos a Festa da Rainha Santa Isabel e da Santa Quitéria também. Depois temos a Festa de São Martinho da Cortiça, que é a Feira de São Martinho, como é lógico. Fim de semana seguinte ao 11 de novembro. Depois temos a Feira das Sopas. Esta feira é para mim e para a Silvina, porque é a Feira das Sopas e dos Doces, Silvina.
3: Ora, pois.
2: Final de abril, portanto, para o ano vamos lá. Sarzedo. Em Sarzedo temos a Feira de São João Batista, no último domingo de junho. A Festa de Verão no Parque António Paiva Rodrigues. E por fim, acho que é o fim, em Secarias temos a Feira de São Miguel, no primeiro fim de semana de outubro. As festas de verão junto à praia fluvial do Cascalhau. E acabou.
4: E acabou, sim senhora, vamos à gastronomia, porque o tempo está
2: mesmo
4: é então, muito escasso.
3: Na gastronomia temos arroz de cabidela, bola de carne à convento de Folques, bola de carne, borrego recheado à moda dos cepos, bucho recheado à moda de Folques, bucho recheado à moda de Vila Cova do Alva, carolos de feijão, cabrito assado à moda de Barril de Alva, chanfana de cabra, chanfana de ovelha, cozido à moda de erganil, coelho bravo à moda de erganil, javali assado e trutas à moda da serra. Nos doces temos arroz doce, carolos doces e filhoses, entre muitos outros doces.
4: Pois bem, eu aqui tirava-lhe o primeiro, a primeira e a última iguaria. O, aquele arroz... era o que?
2: Cabidela.
4: E o peixinho.
2: Claro.
4: De resto, os doces me achavam todos. Era como a Silvina.
2: Não, eu provava um bocadinho de tudo. Quem é que o professor não comia? Nada. Já está com tanta fome, não comia nada, professor.
3: Não comia nada.
0: Não sei.
2: Está ali coisas.
3: Ah, cozido à moda de arganil, se calhar.
4: Aquele cozido, um belo cozido.
3: Ai, mas eu não gosto das carnes, não gosto das carnes.
2: Oh, rapariga,
3: mas
2: não
3: comia um bocadinho
2: mas
3: desse.
2: Não faz mal.
4: Mas
2: não
4: aquelas
2: gostas...
4: carnes são diferentes, são carnes penduradas. Tiveram no fumeiro.
2: Fazes como ao outro da anedota. Não gostas do pai, comes as batatas.
4: Mas nada,
2: não gostavas
4: exatamente.
2: Das carnes, comias as
4: como só as batatas. Pois.
2: E a couvinha,
3: e a hortalicinha.
2: Exatamente.
4: E a cenourinha, que é para ficar com os olhos bonitos.
2: Também não gosta de cenoura. Oh, meu Deus do céu. O que é que esta miúda gosta? Nada.
3: Olha, eu não gosto de quase nada, a sério.
2: A sério. Nossa Senhora. Olha, a vida é assim. É feita de tudo e feito de nada.
4: A vida é feita de pequenos nada, já diria o Sérgio Godinho, não é?
2: Estamos muito filosóficos. Uhum. É parecido com aquele livro, uma mão cheia de nada e outra de coisa nenhuma.
4: Exatamente. E isto é para não te dar uma bufetada de luva branca.
2: Então...
3: Olha, eu quando era miúda lembro-me de uns docinhos muito bons que quando eu ia de férias lá, e no comboio iam lá vender as arrupadas de Coimbra e pastéis de Tentugal.
2: Sim, são bons.
4: São muito bons os pastéis.
2: Os pastéis de Tentugal, arrupadas.
3: E as arrupadas também.
2: Também.
3: Então, eram muito boas. São assim. Eu já fui há muitos anos, eu sei lá, mas tenho assim uma vaga ideia de que são parecidas com o pão de Deus.
2: Exato, sim. É capaz, sim.
4: Muito bem.
2: Mas sabes então... que antigamente as coisas, como não eram muito industrializadas, as coisas até eram muito mais caseiras.
4: Eram muito mais saborosas.
2: E sabiam muito melhor. Tu agora tens de tudo em doses industriais, então... Os doces, os bolinhos, não sei o quê, são bons, mas já não têm a mesma doçura, o mesmo gosto que tinha antigamente. Também, eu acho que também tem a ver com o facto de nós, pelo menos eu falo por mim, quando era miúda, nós passávamos... meses e meses já comeram doce. Nós não comíamos. Comíamos bolacha.
0: Mas quando eles apareciam.
2: Quando eles apareciam, aquilo sabia.
3: Sabia há pouco.
2: Nós lá em casa, quando fazia anos, não havia bolos de anos, como agora nós.
0: Claro.
2: Até uma criancinha com um mês já se festeja de mês a mês e não sei o quê.
4: Enfim, agora há festas para todos.
2: É verdade. E comemos doces de qualquer maneira.
4: Vamos lá, isto a propósito das arrufadas, toca arrufar, porque temos que ir para o outro lado.
2: Estamos.
4: E vamos para onde na próxima semana?
2: Eu já ia pegar no meu dossiê e me embora. Ele diz, temos que ir para o outro lado.
4: Exatamente. Qual é o lado que vamos visitar na próxima semana?
2: Nós, para o próximo programa, vamos para Oliveira do Hospital. Não é porque estamos doentes, mas porque estamos de Oliveira, vamos pôr o Oliveira no hospital. Estás a perceber?
4: Muito bem. Muito bem.
2: Vai ficar maluquinho com a gente.
4: Ora, vamos lá então partir para a próxima semana até o Oliveira do Hospital, mas por enquanto temos que fazer as despedidas deste programa. Quem é que quer ser o primeiro a despedir-se? Talvez a Silvina, por sugestão minha.
3: Sim.
4: E
3: okay,
4: dela também.
3: Okay. E fazes muito bem. Então eu agradeço aos ouvintes que nos escutaram, espero que tenham gostado, desculpem as minhas irritações. Contamos com a vossa companhia amanhã no Fantástico Jardim de Segredos, onde há sempre muito boa poesia, muito boa música, muito bons comentários quando o professor nos presenteia com a sua presença. E Pronto, e até lá, façam de Portugal estar a vossa companhia. Beijinhos para todos.
4: Para ti também, que tenhas uma boa noite, até amanhã, já que amanhã vais estar no Jardim de Segredos, certamente. Vamos lá então. Não sei se as senhoras querem ser sempre as primeiras.
5: Posso ser, então.
2: Eu quero dar um beijinho a todos os ouvintes e um grande abraço, principalmente àqueles que estão sempre a mandar-nos mensagens.
4: Habitualmente participam.
2: E com agradecer muito a participação.
4: Com o espaço elucidativo.
2: E é sempre muito agradável saber que estamos a ser ouvidos e que eles estão a gostar e isso tudo. Um beijinho muito grande, um bom fim de semana. Amanhã cá estaremos com o Jardim de Segredos a partir das 10. Espero que nos ouçam amanhã e no resto dos outros dias todos. E uma boa semana para todos.
4: Pois é, professor, agora nós.
0: Então, agora nós. Nós, quer dizer, não é aquela célebre companhia, né, que tem também o nome. Nós, mas não leva acento. Pois é, passa esta gracinha, que não tem grande piada, mas para, às vezes arranja-se assim umas melhores, outras piores.
4: Às vezes a gente tem dias.
0: Foi facto, foi muito gosto de estar aqui, muito gosto estive aqui de facto, e espero também amanhã estar no Jardim de Segredos. Foi interessante estas quase duas horas de conversa, descontraída. E as músicas também foram interessantes, Carlos Paião, António Variações e outros que agora não me recordo, mas gente de grande qualidade vocal.
4: Aqui um grupo da Beira Litoral com um instrumental que terminou a primeira hora, depois
0: exatamente.
4: Um grupo vocal da região de Arganil, que abriu a segunda, o Carlos Paião, que já falámos, e a Tuna Popular de Arganil também passou por cá. Para além do António Variações, obviamente. E agora a festa, que é a festa, não é? Que vai fechar aqui em grande, não é? É o próximo tema que vamos fechar. Mas, professores.
0: Então, da minha parte, um abraço a todos os que estiveram a escutar e até amanhã.
4: Até amanhã. Um grande abraço para todos vós e eu estou de regresso mais logo no programa Imaginário. Vai ser surpresa, por certo. Daí desejo-vos a continuação de um bom sábado para todos e uma extraordinária noite para aqueles que só assistem ao programa Estradas de Portugal. E uma boa semana, mas já sabem, não vos podeis esquecer que amanhã temos por cá o Jardim de Segredos. Então, até logo, uma boa noite, continuação de Bom Sábado. E vamos terminar aqui com o tema Festa que é Festa. E assim terminamos também com mais um tema musical com a turma de São Martinho, que canta O Mar Enrola na Areia. E não queremos enrolar ninguém, mas pronto, aqui o mar é que enrola na areia. Bom sábado, boa noite.

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0: 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São 7 horas. 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

0: 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São 8 horas. 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

Super Kizomba FM, marcamos o ritmo musical da sua semana e nesta terça-feira recordamos Tentação de 2012 com Angel, enquanto iremos lançar já a seguir Enchedora nos Reis do Semba com Daniel Nascimento e Pérola. Bem-vindos! 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

0: É um tema surpreendente aquele que hoje estreamos. Surpreendente porque não tínhamos conhecimento de que Ivan Alexei alguma vez tivesse gravado no idioma castelhano. E agora aconteceu com este Decir Adios.
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0: é natural do Bambu. Em Angola chama-se Jandira Neto, mas também é conhecida no mundo musical como Pérola. E é dela o nosso Power Play desta semana para fechar esta terça-feira. Olha para nós. Obrigado e até amanhã. 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

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São 9 horas. 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

0: Estamos a abrir mais 60 minutos de música e também curiosidades na tua rádio. Eu sou o Gabriel Antunes e ao longo dos próximos 60 minutos trago-te música em boa onda com algumas curiosidades pelo meio. É assim a onda do Gabriel, algumas das melhores da atualidade, de quando em vez os sucessos do antigamente cruzam o nosso caminho, o teu e o meu. Duas décadas em particular, são elas as décadas de 80 e 90 também. Música e curiosidades na tua rádio.
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60 minutos de música com algumas curiosidades na tua rádio. Sabias que o campo de visão do leão é de 287 graus, mais exatamente? Para teres um termo de comparação, nós humanos temos um campo de visão de 180 graus.

música e também algumas curiosidades na tua rádio. Sabias que o barulho que um bichinho tão incomodativo faz, e estamos a falar dos mosquitos, pois esse bichinho que principalmente no verão tanto nos perturba, é um bichinho daqueles verdadeiramente complicados. Bom, mas sabias que o barulho que esses bichinhos fazem é devido ao batimento das asas? E o batimento das asas do mosquito pode ir de 400 vezes a 2.300 vezes em cada segundo. Ou seja, em cada segundo aqueles bichinhos que tanto nos perturbam têm a capacidade de bater as asas entre 400 a 2.300 vezes. É muita coisa e daí eu perceber também o quanto eles são incomodativos.

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1: Música e também curiosidades durante 60 minutos na tua rádio. Sabias que esta coisa do café em cápsulas não data de ontem, nem de ontem, nem de anteontem, não é? O café em cápsulas foi criado porque nos dias de hoje é tudo muito simples, não é? Qualquer um de nós tem uma maquineta em casa, qualquer um de nós compra café em cápsula e fazemos um cafezinho. Mas esta coisa das cápsulas de café datam de 1976. Pois foi. Foi em 1976 que um engenheiro da marca Nestlé criou pela primeira vez as cápsulas de café e, na altura, portanto, uma cápsula de café permitia, por exemplo, fazer um café expresso em 25 segundos. Isto em 1976.

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1: 60 minutos de música com algumas curiosidades pelo meio. Sabias que, segundo várias pesquisas, chegaram à conclusão que o corvo, sim, o corvo, é um animal mais inteligente que aquilo que possamos pensar. Dizem eles, no final desta pesquisa, e concluíram que o corvo tem a capacidade de guardar em memória durante vários anos a cara de uma pessoa. Portanto, ele lembra-se perfeitamente, passados muitos anos, da cara de uma pessoa.

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1: 60 minutos de música com algumas curiosidades pelo meio na tua rádio. Sabias que até 1965, na França, as mulheres casadas tinham de ter uma autorização dos maridos para abrirem uma conta bancária ou até mesmo para terem um trabalho? Foi assim na França até 1965.

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1: Praticamente a concluirmos mais uma hora de música e curiosidades na tua rádio. Antes de ir embora, deixo-te mais uma curiosidade. Sabias que os astronautas no espaço têm necessidade de uma caneta especial para poder escrever lá em cima? Pois é, eles no espaço não podem escrever com aquelas canetas que nós utilizamos cá em baixo. Precisam de uma caneta especial. Não sei muito bem porquê, não aprofundei a situação, mas lá que é preciso é.

0: 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São 10 horas.
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3: Muito boa noite. Não morreram todos, apenas o Jorge. O Jorge morreu. O Jorge deixou-nos hoje, terça-feira, 22 de setembro de 2026, o Dia Europeu Sem Carros, o Dia de São Maurício e o Dia Mundial da Leucemia Mieloide Crónica, Dia Mundial do Rinoceronte, o Dia 265. Faltam 100 dias para terminar 2026. A semana é número 39 e em 2026 percorremos 72,6%. A lua de hoje está na fase crescente até para a conquista de outras almas. Por isso, hoje deixou-nos o Jorge Palma. Ou melhor, corrigindo, não foi hoje, mas sim ontem. Hoje prestamos-lhe uma singela homenagem.

Jorge morreu. Jorge Palma é um dos cantores mais icónicos e respeitados de Portugal, conhecido pela sua longa carreira que abrange várias décadas e pelas suas letras poéticas e profundamente pessoais. Nascido em Lisboa, a 4 de junho de 1950, é reconhecido pela sua habilidade em combinar rock, folk e influências da música portuguesa ao criar um estilo único e

iniciou a sua formação musical muito jovem ao estudar piano no Conservatório Nacional de Música. No entanto, foi durante a adolescência que começou a explorar o mundo da música popular e do rock. Formou a sua primeira banda nos sindicatos nos anos 1960. Durante este período, começou a desenvolver a sua habilidade como compositor e letrista, inspirado por artistas como Bob Dylan e Led Zeppelin.

sua carreira a solo começou a ganhar destaque nos anos de 1970, com o lançamento do álbum Com uma Viagem na Palma da Mão. 1975, este trabalho destacou-se pelo seu lirismo introspectivo e pela combinação de influências musicais que se tornariam marcas registadas.

0: princípio e no fim.
1: As suas letras, muitas vezes autobiográficas, abordavam temas como a solidão, a busca por liberdade e a complexidade das emoções humanas, o que lhe granjeou uma base de fãs leal e crescente. Assim, nos anos seguintes, Jorge Palma continuou a consolidar a sua reputação como um dos mais importantes cantautores portugueses. Álbuns como Até Já, 1976, e Qualquer Coisa para a Música, 1982, mostraram o seu crescimento como artista ao explorar uma vasta gama de estilos e temas. As suas canções refletiam não só a sua experiência pessoal, mas também o espírito de uma geração que viveu as mudanças sociais e políticas do pós-25 de Abril.

As tuas canções refletiam não só a sua experiência pessoal, mas também o espírito de uma geração que viveu as mudanças sociais e políticas do pós-25 de Abril. Um dos momentos decisivos da sua carreira foi o lançamento do álbum Lado Errado da Noite, 1985, que inclui algumas das suas canções mais emblemáticas, como Frágil e Deixa-me Ver. Este álbum foi amplamente aclamado pela crítica e público e é frequentemente citado como uma das obras-primas da música portuguesa. Frágil tornou-se um

0: gerações, ao destacar a sensibilidade poética e a profundidade emocional de Palmar. Partiu ontem, 21 de setembro, aos 76 anos, vítima de ataque cardiovascular.
1: Fui procurar abrigo nas frases estudadas do senhor doutor.
0: Até já, Jorge.
1: Armin não era nada daquilo que eu queria. Ninguém se compreendia, eu vi que a coisa ia de mal a pior.
0: Descansa em paz.

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1: E assim vos deixamos com esta singela homenagem a Jorge Palma, que ontem nos deixou no dia 21. E como sabemos, madrugada dentro, aqui decidimos tornar pública esta nossa forma de sentir-se

Daqui a pouco já vem os Dias da História com o Daniel Vieira. E hoje vamos falar da execução de bruxas. Não acredito em bruxas, mas que lá sai, lá sai. Lá dizem nossos irmãos. Quanto à homenagem mais alongada de Jorge Palma, contamos fazê-la no próximo sábado, transitou para o programa Imaginário. Eu sou o Abílio Oliveira e estou convosco até à meia-noite, se nada de contrário.

0: aqui um déjà vu, claro, o Sia, também o grande DJ Benassir, neste remix, e também a participação de, imaginem só, o George Marauder. Grandes músicas tocam aqui no Tubo Portugal Stars. E o que é que vem por aí? Vem por aí o Daniel Vieira com Os Dias da História. Vamos lá então ouvir.
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0: E vamos falar de quê?
1: 22 de setembro. 1692. Últimas execuções no caso das bruxas de Salém, na América do Norte. Teve lugar neste dia, na cidade de Salem, no atual estado do Massachusetts, a execução por enforcamento de 8 pessoas, um homem e 7 mulheres, condenadas por bruxaria. Foram as derradeiras execuções de um processo conhecido como as Bruxas de Salem, que levou à morte de 25 pessoas, na maioria mulheres. Não se tratou de um caso de justiça popular, mas sim de processos conduzidos em tribunal, nos quais um número crescente de habitantes da cidade foi denunciado e acusado de magia, feitiçaria ou pactos com o demónio e sujeito a interrogatório e a tortura. O ambiente de extrema religiosidade e temor supersticioso em que decorreram levou invariavelmente os réus à prisão e, em diversos casos, à forca. Tudo começara em fevereiro desse ano, quando as duas filhas do reverendo Samuel Parris, de 9 e 11 anos, demonstraram sinais de comportamento inexplicável, entre gritos, dores súbitas e espasmos, alegando estarem a ser picadas por alfinetes. Não encontrando causas naturais para estes acessos, os médicos inclinaram-se rapidamente para explicações sobrenaturais, sobretudo quando outras jovens passaram a manifestar sintomas idênticos. Três mulheres da cidade foram acusadas de serem as causadoras do sofrimento por artes sobrenaturais ou demoníacas. Nos meses seguintes, outras pessoas, sobretudo mulheres, foram envolvidas à medida que surgiram novas denúncias e acusações numa verdadeira onda de histeria coletiva. O caso das bruxas de Salem suscitou grande interesse, quer nas colónias inglesas, na América, como em Londres. Foram publicados folhetos e obras contra os processos, que foram rapidamente encerrados. O último teve lugar em maio de 1693. Posteriormente, muitas das pessoas afetadas, ou os seus familiares ou descendentes, exigiram a anulação das acusações e compensações pelos danos sofridos. Porém, só em 2001, passados 3 séculos, é que todos os envolvidos nos processos foram formalmente declarados inocentes por um decreto do governador do estado do Massachusetts. 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

Bem, daqui a pouco vem um estado de tempo segundo o ITMA, Instituto Português do Mar e da Atmosfera. E That Perfect Beats com Brown Skibit. Só grandes músicas. Aqui, esta é a tua rádio. Somos nós.

O tema que nos trouxe até aqui à previsão do Estado Tempo para amanhã, quarta-feira, dia 23 de setembro de 2026, vamos ter, segundo o IPMA, Instituto Português do Mar e da Atmosfera, o céu geralmente limpo, a apresentar períodos de mais nubosidade na faixa costeira ocidental, o vento em geral fraco, a predominar do quadrante norte, a soprar por vezes moderada forte até 40 km nas terras altas das regiões centro e sul. Haverá possibilidade de formação de neblina. Possibilidade de formação de neblina no verão matinal no litoral norte e centro, que poderá persistir na faixa costeira. Descida de temperatura no litoral norte e centro. Quanto ao estado do mar, a costa ocidental irá ter as ondas de noroeste com 1 a 2 metros, com a temperatura do mar entre os 15 e os 19 graus. Mas para a costa sul, as ondas serão de sueste inferiores a 1 metro, com a temperatura da água do mar entre os 21 e os 23 graus. Ora, esta é aqui uma informação que me parece importante destacar. Diziam há tempos que a temperatura das águas do norte estava mais quente que no sul, mas aqui está a prova contrária. Pois é, a Paula Leitão e o Pedro Sousa foram os meteorologistas de serviço. Festeja-se o dia de São Maurício a 22 de setembro. Estes chamam-se Pet Shop Boys, lembras-te deles? E aqui uma versão mais estendida, Always of My Mind. Grandes músicas. Já voltamos para o que resta desta emissão de hoje, a partir das 23 horas. Aí está convosco a segunda hora. Agora fiquem com este que eu vos oferecer, que eu vos ofereço com muito agrado, com muita vontade, com muita amizade, enfim, com tudo o que há de bom.

0: 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São 11 horas. 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
1: Então que se abra, abracadabra. Aqui na última janela, segunda hora, abre-se, abracadabra.

aqui uma remasterização deste Abracadabra de Steve Miller Band, que te trouxe até aos festejos do dia de São Maurício, que exatamente nesta data. Nasceu no século III no Egito, foi um capitão do exército romano e o primeiro santo missionário da religião cristã. Por fé a Deus, foi martirizado no ano 386, segundo a história. Certa vez, o imperador concedeu dias de descanso aos soldados, altura em que decorreram festividades com homenagens a deuses pagãos e execuções de prisioneiros cristãos. Os soldados cristãos da Legião Tebana, liderados por Maurício, recusaram-se as ordens e a participar nas festas. Ao deixar o acampamento e seguiram para uma outra aldeia, furioso, o imperador Maximiano ordenou que o exército retornasse para participar nos festejos, mas ao não ser atendido, mandou que fossem perseguidos e executados, ao que aceitaram os seus martírios. O local onde foram flagelados foi ou ficou conhecido como Martinique, que deriva de mártires. As relíquias dos corpos dos soldados são atualmente venerados no convento de São Maurício, na Suíça, sobretudo a 22 de setembro, determinado pelo calendário católico como o da morte e da celebração de São Maurício. É o padroeiro do exército e dos selões. Cerca de 70 cidades têm o seu nome. E assim vos falamos deste dia de São Maurício. A Round of Life para este Marcel Devant.

Pois é, momento ideal, voyage de Sirenia, aqui para te dizer que o Dia Europeu Sem Carros se celebra a 22 de setembro, foi trabalhado por Estados, visa sensibilizar a população e autoridades para a necessidade de reduzir o tráfego rodoviário dentro das cidades, de forma a aumentar a qualidade de vida e garantir a sustentabilidade dos recursos naturais, ou optar por alternativas de transportes menos poluentes, como os transportes públicos e bicicletas. É celebrado através da promoção de ações de sensibilização sem carro nas cidades que aderem à iniciativa. Algumas ruas são fechadas ao trânsito, de forma a incentivar os cidadãos a escolher meios de mobilidade, como os transportes alternativos mais amigos do ambiente. É possível andar e explorar as ruas de forma diferente, sem perigo e a pressa dos carros. Surgiu em França em 1998 e foi adotado pela União Europeia no ano de 2000. Já a Semana da Mobilidade surgiu em 2002 e observa-se todos os anos de 16 a 22 de setembro. Eles são quem? The Ramones, Pet Sematary. Vamos ouvir isso neste início.

Cabelos ao vento na ponte, claro, e o cantante a partir, e a cassete do Ramones para a gente curtir. Era assim que se virava costas a Lisboa e passeava-se, partia-se para o sol da Caparica. Pois, claro, eram os Ramones, é, lembram-se certamente de cassete. Também na década de 80, Marlies para os Fisher's Eds.

Fischer's Head com Marlies, e também é um salto no século, pois é, do século passado para este século, este magnífico The Weeknd com Ariana Grande, Save Your Tears. Vamos voltar-se atrás no tempo para vos trazer Airports, os Motors, mais uma dos anos 80.

Esportes para uns, moto. Se para uns são alegrias, para outros tristezas são. Ah, faz melhorar a letra. O carteiro não tem culpa, é a sua condição. Mas não, aqui falo-vos da Vecchia Senhora, da equipa na modalidade femininas, que sucumbiu aos pés do Sport Lisboa e Benfica por 2-1 na primeira jornada da Liga Europeia Feminina, da Liga dos Campeões Europeus Feminina. Pois claro, parabéns para o Sport Lisboa e Benfica, que foi a Torino vencer por 2-1. Esteve a vencer por 2-0 e ainda foi anulado um gol por falta. Por isso, podem festejar Some Glasses at Night com Corey Hearts. Caminhamos a passos largos para o final da emissão de hoje. Já sabes, eu estou contigo até à meia-noite e deixo um abraço, sou a Billy Oliveira.

certamente que já reconheceste, ele é o Paul Young e traz-nos este magnífico também dos anos 80, Come Back and Stay. Já a seguir, vem por aí Dire Straits, a banda de Mark Knopfler. Pois claro, e o que é que nos traz? E o Latest Trick. Vamos caminhando a passo largo. E não podes esquecer, sabes de quê? Pois é, já te trago a programação para amanhã. Mas a começar a partir da meia-noite, temos a surpresa, por isso não saias do lugar, porque vem por aí o Lino Galveias, de Sons às Costas. A estas horas da noite, de Sons às Costas. Bom, o que é que nos reserva à sorte? E que seja uma boa sorte para todos, uma boa noite. E fiquem com estes últimos sons, calmos, tranquilos.

magnífico solo de saxofone para os Dire Straits, que te deixa o resumo do estado de tempo para amanhã, segundo o IPMA, Instituto Português do Mar e da Atmosfera, que nos deixa então ser normalmente limpo, com nebulosidade na faixa costeira ocidental. O vento foi por vezes forte nas terras altas, descida de temperatura no litoral norte e centro. Os polares. E o tempo vai-se esgotando, o relógio anda e ele é quem manda. Depois dos Dire Straits, já estão aí preparados, ou melhor, já está aí preparado o Chris Norman para nos trazer Midnight Lady. Daqui a pouco as despedidas e também a programação para o dia de amanhã. Deixa-te ficar, temos tesouros às costas, já depois das 7. Esta é uma promessa, uma grande promessa na tua noite.

É por estas e por outras e por mais aquelas e todas aquelas que tu quiseres, que esta é a Rádio que liga ao mundo através da web. Estamos no espaço e no tempo, por isso espero que a emissão esteja a ser do teu integrado. Dizer-te também que quanto à programação para o dia de amanhã, quarta-feira, ela está a partir da meia-noite. Imagina só que vamos trazer-te a partir das 0 hora os Sons às Costas com o Lino Galveias. Depois, a partir das 17, tens o Clube Megahertz com o Daniel Vieira. Mas o fim de tarde com o António Pedro chega a partir das 19 e às 20 temos Super Kizomba com o DJ João Pessoa. Às 21h, a Onda do Gabriel com o Gabriel Antunes. Às 22h, a Última Janela comigo. E estou de regresso a partir dessa hora. Para já faço as despedidas, desejando umas boas-vindas ao Lino Galveias. Que a emissão lhe corra, embora seja uma reposição, e certamente já todos, alguns de vós, puderam escutar essa emissão. Mas, acima de tudo, que aqueles que não ouviram possam desfrutar deste momento único de rádio. Good Voyage, Voyage, Voyage. Ela chama-se Stel e traz-nos para o fecho este magnífico Voyage, Voyage. Boa noite, bons sonhos e até amanhã. Um abraço do Abílio Oliveira.

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Bem-vindos à nossa viagem de Sons às Costas na Rádio Portugal Star. Sou Lino Galveias e vamos viajar pelo mundo da música, pelas estrelas e por toda esta galáxia de sons, de ritmos e que nos convida a desfrutar. E desfrutamos muito bem desta música lindíssima, Malaika. É uma canção Swahili, composta por Adam Salim, da Tanzânia, em 1945, e gravada pela primeira vez pelo músico keniano Fadhili William, e que é uma das mais famosas canções da Tanzânia, Swahili, e da África Oriental, com muitas versões. Ela significa meu anjo em Swahili, e é uma canção lindíssima, gravada aqui pelo Soweto Gospel Choir, um coro belíssimo formado em 2002 na África do Sul por David Mulovedzi e Beverly Breyer, e os produtores Andrew Kay, David Virgo e Cliff Hawking, e que junta mais de 30 membros com muitas sonoridades diferentes. E o Soweto é um subúrbio de Joanesburgo, quando numa quinta grande foi descoberto ouro no século XIX, e logo depois vieram mais de 100 mil pessoas para viver ali, e que enfrentou grandes confrontos históricos entre a população negra e o apartheid, e é um coro fantástico este. É o álbum maravilhoso, que é de 2005, Voices from Heaven, e esta é a Malaika. E vamos descobrir a voz maravilhosa de outra senhora que tem uma versão desta música, a Mãe África, Mama África, como lhe chamaram a Miriam Makeba, ou Zenzile Miriam Makeba, nascida 4 de março de 1932 no township de Prospect, perto de Joanesburgo, e filha de um professor e de uma mãe doméstica, e que cresceu em outros trabalhos, mas começou a cantar na Igreja Metodista, e em várias das línguas locais, bem como em inglês. E esta é uma música lindíssima que vamos ouvir aqui, da Mama África, e que é um clássico da música sul-africana. Pata, pata. Já descobriram, penso eu, de outras versões também, e que é um afropop maravilhoso, gravado em 1967. Miriam Makeba, Pata Pata.

Pata, pata. Pata, pata, que quer dizer toque, toque, na língua Xhosa ou Xhosa, na África do Sul, uma das línguas locais. Como a Miriam acaba de explicar, uma dança em que o homem toca na mulher enquanto dança. E é fantástico ouvir isto. Uma música dos anos 60 e muito, muito linda esta música. É fantástico, este clássico da música sul-africana. Vamos conhecer um pouco do outro corrente religiosa, social, com também inspiração em África, sobretudo na Etiópia. Rastaman, os Rastafari, que é uma corrente que surgiu na Jamaica na década de 30 e que está ligada ao reggae. E ao álbum Rastaman Vibration de Bob Marley and the Wailers, e que se centra na veneração do imperador etíope Haile Selassie e que prega a resistência contra a opressão e o retorno da físico-espiritual à África e o respeito pela natureza. É uma música dos Culture, um grupo jamaicano de Kingston, formado em 76. É uma música lindíssima esta que

15 de setembro, dia de nascimento de o Elmano Sadino, Bocage em Setúbal, o dia dos meus anos também, e o dia em que em 1979 foi aprovado, ou criado, aliás, o Serviço Nacional de Saúde pela Lei 5679, em sequência do despacho de António Arnon, então Ministro dos Assuntos Sociais. Foi rejeitado por alguns partidos, mas este decreto criou o SNS, que permitiu a muita gente aceder a cuidados de saúde. E esta era uma das promessas, um dos princípios de liberdade. Tal como canta aqui, já a seguir, o Sérgio Godinho, o mestre Sérgio Godinho, na Liberdade, que é do álbum de 74, A Queima-Roupa, A Paz, o Pão, a Educação.

0: Educação, saúde, educação. Liberdade. Viva o Sistema Nacional de Saúde.
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1: Cidades há que estão intimamente ligadas à música e Montreux, à beira de um lago Leman e montanhas na Suíça, ali pertinho da França, é uma delas, com o seu casino, com a paisagem inspiradora, grandes bandas e têm lá gravado, o Festival de Jazz de Montreux, que se realiza desde os anos 60, e em 4 de dezembro, aliás, de 71, durante uma atuação de Frank Zappa e os Mothers of Invention, um estúpido lançou um artefacto pirotécnico que provocou um incêndio grande. Felizmente as pessoas escaparam e um grupo britânico, os Deep Purple, estavam lá e inspiraram-se para a sua Smoke on the Water, que está no álbum Machine Head de 1972. Acho que muitos já conhecerão esta introdução. Contou Ritchie Blackmore que se inspirou na Quinta Sinfonia de Beethoven, nas primeiras notas, e a decompôs um pouco. Ora, ouçam lá um bocadinho. Dizem outros, porém, que esta introdução é muito parecida, ou até demasiado, com a de Maria Moita, composta por Carlos Lira e Vinícius de Moraes em 64, para um teatro Pobre Menina Rica, e que apresenta uma crítica social muito vincada das diferenças sociais na altura, e uma crítica feroz de submissão. Minha mãe dizia assim, sem falar, a divisão desigual no trabalho doméstico e de género. A mulher trabalha sempre pelos dois. E a diferença, o contraste entre ricos e pobres, culminando num apelo a Xangô para que ponha gente que nunca trabalhou a produzir. Vamos cada um ficar na sua. O carioca Carlos Lira, Maria Moita.

Já aqui falei de um grupo da Roménia, ali de uma aldeia, ali quase na Moldávia, Ucrânia, onde um produtor alemão foi descobrir uma fanfarra, que é fantástica. Tem já vários álbuns, e eles são os Fanfara Tsiocarlia. Fanfara Tsiocarlia, da Roménia. Tem grandes álbuns e este é de 2025, The Devil Rides Again. E a música Tarantella Noir.

Belly Chaco. Um grande nome, um belo nome, aliás, da música da Côte d'Ivoire, em português, a Costa do Marfim. Ganha já vários prémios que ela compõe, é música que funde os ritmos da África Ocidental com sons contemporâneos e jazz e também presença habitual em festivais, e ela transcende fronteiras e traz-nos muito boa energia com a sua música. É Feli Chaco, do álbum Yita, de 2021, que quer dizer água profunda, esta música belíssima, Zante.

As pontes que há na música. Falámos há bocado da Mãe África, e ela colaborou com o grande músico nascido em Harlem, Nova York, bairro negro, e com a sua ascendência jamaicana, Harry Belafonte. Nasceu em Harlem a 1 de março de 27, e muita gente o conhece por aquela música que já toquei aqui, Dayo. E a Banana Boat Song e colaborações naquela música do We Are the World e tantas outras músicas. É o Harry Belafonte, que também já nos deixou, devem estar ali alguns no céu a cantar, e esta é uma colaboração lindíssima deles, os dois, num álbum que é A Night With Belafonte Makeba. É uma música fantástica, Train Song Mbombela.

É verão ainda a acabar e no Minho é época de festas e romarias. Esta é em Caminha e na Romaria de São João d'Arga, e esta é de um projeto fantástico de Tiago Bittencourt Pereira, a música portuguesa a gostar dela própria. Estes que vamos ouvir aqui são os romeiros de São João d'Arga a cantar e dançar o passarinho.

A música, como as matrioshkas e aquelas bonecas russas, em que se vai tirando uma, depois outra, e cabe ainda mais alguma coisa, e por isso vamos à capital russa, Moscova, Moscovo, para conhecer a sua cantora, que se chama Olga Orlova. Ela nasceu em 77, 13 de novembro, e é também atriz, e criou um grupo, Blestia Shia. E ela tem uma música aqui que nos vai cantar em russo. Espera aí que eu fui ali buscar. Zashim Tebia e a Mili Moi Uznala. Em bom português, porque é que eu fui conhecer-te, meu bem? Olga Orlova.

de Moskva. Vamos conhecer um mestre de Varanasi, do portal para o além dos hindus, à beira do rio Ganges, nasceu Ravi Shankar, um mestre que se deu a conhecer ao mundo através dos Beatles nos anos 60 e que depois tocou no Festival de Woodstock e com a sua sitar e os seus companheiros nas tablas se deu a conhecer ao mundo e deu a conhecer a música da Índia, os clássicos da música indiana, os ragas, como estes que podemos ouvir. Então, da cidade onde as pessoas vão para partir para outro mundo, à beira do Ganges, vamos ouvir o Raga Rageshri, parte 3, Gat, do álbum Improvisações, de 62, de Ravi Shankar. E a sitar.

Esta é uma música que fala de superação. Aos 4 anos, Ibrahim Ak al-Habib testemunhou a execução de seu pai, um rebelde Tuareg, durante os levantamentos populares de 63 no Mali. Depois foi para campos de refugiados, viu um western onde o cowboy tocava guitarra e ele pegou numas latas de óleo, nos paus e nos arames de bicicleta e começou a tocar música. E viveu sempre em campos de refugiados e com outros jovens dali formaram os Tinariwen Rock Tuareg, que podemos conhecer, belíssimo, eles são fantásticos. CD Aman Iman, Água é Vida, 2007, Tamatant Tilai.

Primeira hora de Sons às Costas, que já está a chegar quase ao fim, mas vamos recordar mais uma de Harry Belafonte, o grande mestre do Harlem, com um calypso fantástico, que fala de uma mulher que vende cocos, e soa-nos a Caraíbas. Harry Belafonte, Coconut Woman. Já voltamos.

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